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1: A quarta-feira, metade da semana, com muito sertanejo para quem tem uma boa repertório de música, para quem tem um bom repertório de música para ouvir no carro, para ouvir aqui na nossa rádio e, claro, para curtir sempre, para você que gosta do lançamento, para você que gosta do que foi sucesso. Duas horas do sertanejo, só com Jonatas Gonçalves agora, né? Tamo chegando! Sempre com a melhor sequência sertaneja.
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1: Beleza, então agora são 22:59, 4 de setembro de 2026, Rádio Bosque FM 87.5 pra você.
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1: Rádio Posca FM 87.5, 23 horas nesse momento, hein? Hoje, 4 de setembro. Para você que está ligado com a gente, aquele abraço especial. Sejam todos muito bem-vindos, hein? Bom demais fazer parte da sua programação. Aqui agora você curte Arena Sertaneja.

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1: É música sertaneja pra você curtir a beça todo dia. Gosta do programa? Compartilha pros seus amigos que todo dia tem o Arena Sertaneja aqui no seu dial com o Jonatas Gonçalves.
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1: A quarta-feira, metade da semana, com muito sertanejo para quem tem uma boa repertório de música, para quem tem um bom repertório de música para ouvir no carro, para ouvir aqui na nossa rádio e, claro, para curtir sempre, para você que gosta do lançamento, para você que gosta do que foi sucesso. Duas horas do sertanejo, só com Jonatas Gonçalves agora, né? Tamo chegando! Sempre com a melhor sequência sertaneja.
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1: Beleza, agora são 23 horas e 54 minutos.

Muito obrigado pelo carinho, pela sintonia, pela amizade. Muito bom, viu? Gostaram? Então, ó, amanhã, quinta-feira, marca aí, a gente vai estar aqui de volta, neste mesmo horário, para mais uma edição deste programa que é tão gostoso fazer parte do seu dia a dia. Fiquem com Deus.

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3: Que maravilha! Estamos chegando com mais uma edição do Toca Tudo na sua melhor sintonia. Muito prazer, Fernando Medeiros, com você a partir de agora. E a gente vai levando para você o melhor da música aqui no nosso programa. Você que acompanha a nossa sintonia, já sabe, aqui é pouco papo, muita música. Só tá começando o Toca Tudo de hoje.
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5: Chegamos com mais um Love Music. As canções mais apaixonadas do rádio a partir de agora. São 2 horas de amor e romantismo no ar. Sejam bem-vindos ao Love Music.
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1: 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Voltamos já!
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2: Meia-noite e 37 minutos.
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1: Uma melhor que a outra aqui no Love Music. Voltaremos já.
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2: Uma hora e 10 minutos.
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0: sextou! Prazer enorme, eu sou o Rodrigo Santos, chegando na sua rádio, trazendo mais uma edição do Nossa Noite. As melhores músicas a partir de agora, aumenta o volume. Pra começar, tem o embaixador Gustavo Lima, Bala Alojada.
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0: 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Tá no Nossa Noite.
1: Vocês precisam admitir alguma coisa.

0: Vai, Kilian, Eduardo Costa, desatino na nossa noite desta sexta-feira, já que tem mais.
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0: Já estamos de volta, tem Hugo e Guilherme.
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3: A gente queria agradecer a presença de cada um de vocês, obrigado pelo carinho, obrigado pela amizade de vocês. É muito prazeroso, muito gratificante tudo que tem acontecido nas nossas vidas. E eu fico feliz demais de ter tanto amigo assim, tantas pessoas que gostam do nosso trabalho, gostam de mim, aprenderam a gostar do Guilherme. Uma salva de palmas pra vocês. Céu e Guilherme no pelo ao vivo, Guilherme.
4: Obrigado, gente.
3: Esse DVD vai pro seu vovô, né, cara?
4: Isso aí.
3: Bora. Nós.

0: mais e uma história.
1: Obrigado, gente.
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2: Vamos assim, ó. Segura assim, moçada. Pode dar um gritinho assim, ó.

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0: imprevisível no Nossa Noite desta sexta-feira, finalzão de semana. Alô, Rogério, aquele abraço pra você, o Danilo, o Felipe também, toda a família curtindo. Bom finalzão de semana.
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0: Estamos de volta, tem Rick Renner.
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1: Banda Guilherme Pessoa, isso aqui, ó.

0: O Felipe Araújo, ainda soltão seu, marcando presença na nossa noite desta sexta-feira, Dia Internacional do Chá de Malte. Já que eu tô de volta.
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2: 3:10.
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0: Estamos de volta, tem Grupo Menos é Mais.
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0: Ligou, gostou, nossa noite.
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0: beijo pra você. Grande abraço pro Renato também, sempre na sintonia. Valeu, valeu, valeu. Jefferson, toda a família, obrigado pelo carinho.
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0: Estamos de volta. Tem o Sampa Crio, pra sempre vou te amar.
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3: Vocês precisam admitir alguma coisa.

0: Matheus e Cauã, Lauana Prado, admita. Já tá seguindo o Instagram? Ainda não? Daquela moral, segue. Manda o seu beijo e seu abraço lá no direct. Arroba locutor Rodrigo Santos com dois S no final, já que eu tô de volta.
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2: 4 horas e 7 minutos.
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0: Estamos de volta, tem Harry Styles no Nossa Noite.
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0: O Ocimar também curtindo a nossa noite. Fala, Ocimar! Tudo certinho aí, né?
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0: Estamos de volta. Tem César Menotti, Fabiano.

0: Menos é mais, Henrique Castro, atenção.
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nós está voltando, nós está chegando, nós está por cá. Nós está aqui para começar mais um programa Ademar dos Anitos de Mineirinho. A partir de agora, tá bom? Aí nós vamos começar a mandar os abraçamentos para vocês tudinho que tá aqui na cidade, né? É, tá na roça, na fazenda, no sítio, tá nesse Brasilzão afora, né? Tá nos estrangeiros, tá nas Europa, para todo lado. É o mundo de Deus. Esse mundão de Deus, os pessoal tá escutando nós, né? Obrigado cada um, tá bom? Mas antes de rodar as primeiras modas, né, Carneiro, nós sempre tem dizido, né, gente? Agradecer a Deus, levantar os olhos para riba, né? Agradecer o Pai do Céu por mais um dia, né? Mais um dia de vida, mais um dia de saúde, mais um dia de trabalho, né? Obrigado, meu Deus, obrigado. Olha, vai começar bem o programa, hein, ó, né? Nossa Senhora Aparecida, as Lady Laura, essas mulheres, vai cantar pra nós. Aí depois é Pescaria de Traíra, né, com Tia Colassi e Rafael Bonfim. E a Morena de Pampulina, Constantino e Mercúrio. Ei, pra vocês de presentes, viu? Nós vai ali, no Raspa da Espora, nós volta, hein?

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2: Que maravilha, que moda que acabou de acabar. Ah, bom demais. Programa Ademar Desanete Mineirinho. Nós vai, mas nós volta já, viu? Dá vai pros patrocinadores, hein?
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21: E nós aqui de volta, nós está voltando, nós está aqui outra vez, nós está aqui com vocês, ó, é um programa Demar de Zanetti Mineirinho, nós está por acá, né, Zamor, nós está comendo um trem, é, nós está beliscando aqui umas frutas, né, uns biscoitos de porvir, né, uns pãozinhos de queijo, ei, cafezinho, o Zamor preveu as águas, né, fez um cafezinho, né, Zamor, bom demais, né, bom demais, eu tava com as barrigas nas cacundas já, viu, agora não, agora nós pode trabalhar, agora nós pode trabalhar, e nós vamos rodar moda, né, Zamor, olha, nós vamos mandar pra essa cabocaiada, né? É, tem uma tantada de carpira, tá escutando o programa de nós, né, gente? Tá de manchando de alegria. Olha, rapaz, agora, Zamora? Hã? Põe oi, cabelo? Nós vamos rodar agora, então? Ai, que maravilha, né? A primeira moto que nós vamos rodar agora é o Pecado. É o nome da moda mesmo, Zamora. Pecado. Com Jaime Nunes, né? Ele é cantor e compositor. Ficou bonita essa moda aqui, né, Zamora? Pecado. Vamos lá então, Jaime Nunes com nós, né? Aí depois nós vamos escutar o Cavalo Velho também, vai cantar uma moda pra nós. Licutor dos Bons também, o Cavalo Velho, né? É Cavalo Absoluto, nome da moda, né? Ei, barbaridade, né? E depois o Dito Viola também, né? O Dito Viola e Jota Moreno, Caboclo Decidido, né? Nós vamos mandar pra vocês tudinho, né? Que tá nas Minas Gerais, olha. Aonde nós moramos, né? Nós vamos mandar pra vocês também que tá no estado de São Paulo, pra esse Brasil afora, pros estrangeiros, né? Lá nas Europa. Obrigado vocês que tá nas Europa, nos estrangeiros também. Tá escutando nós, né? Tava ali no estrelado desse foco. Nós forte, hein?

0: que maravilha, que moda, é modona danada de boa, é programa de Marzanete Mineirinho, nós vai pros colaborador, é, mas já já nós volta com vocês, hein?
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0: Eita, nós aqui outra vez. Olha, nós aqui de volta com vocês, gente. É nós mesmo. É o programa Demar Zanetti Mineirinho, nós está por cá. Nós está aqui na lida. É, nós está com as inchadas nas costas, né, Zamor? Nós está com as costas de lurida já, né? Ah, essa inchada. Rapaz, e tem uma mataiada para nós trabalhar, né? Mas nós está com as orelhas ocupadas, né, Zamor? Primeiro, nós vamos escutar moda, uai. Não é mais melhor nós escutar moda primeiro? Ah, aí depois sim, aí depois nós vai trabalhar, aí nós vai carpinar aí essa mataiada, essa carrepichaiada, tudinho aí, viu? Vamos dar mais moda, Zamora, vamos? Essas bilisuras de moda que nós vai escutar agora, ó, aqui o caboclo sai com a arma lavada mesmo, viu? Tô falando pra vocês, aí. Vamos lá então, gente, vamos que vamos, ó. A noite do nosso amor. Ai, Roberto Merim. É o Roberto Merim agora, a noite do nosso amor, né? Aí depois é motivo de saudade também, né? Com Chitãozinho e Chororó e Tempo de Criança, Moreno e Moreninho vai passar por cá, né? Bom demais, vai pra vocês tudinho, gente, ó, vamos mandar pra vocês que tá no sul, lá no sul, né? Os Paraná, é, na Santa Catarina, no Rio Grande do Sul, pra todo lado, obrigado mesmo cada um de vocês, né? Vocês que tá aqui nas redondezas aqui da cidade, né? É, na cidade, nos bairros aí, nos arredor, na fazenda, no sítio, obrigado, viu? Tá bom? O que nós vamos fazer? Nós vamos ali, é, nós vamos ali capar o gato, né? Depois nós voltamos, né, Zamora?

0: quis felicidade, né? A gente escuta a moda assim, faz bem pro caboclo. Ai, barbaridade. É bom demais. Programa Demar de Zanetti Mineirinho, nós vai pros patrocinador, mas daqui a pouquinho nós tá com vocês de volta, viu?
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6: Gente, lá está voltando, gente. É nós mesmo. É o programa Ademar Zanetti Mineirinho. Nós voltou para trabalhar mais um cadiquinho. É nós mesmo, né, Zamor? É nós. E nós temos um cadinho de moda, hein? Nós apartamos umas modas jeitosas hoje, né, Zamor? Hoje o bicho pega, né? É bom demais, né, Zamor? Este dia o caboclo falou pra eu. Demar de Deus, eu falei pra um amigo nosso, um amigo meu, né? É, um colega pra escutar o programa, né? É, pra escutar o programa. Aí o caboclo experimentou uma vez e virou freguês. É bom demais, né? Quando escuto um colega falar assim, né? É um caboclo da arma boa falar assim de nós, né? Bom demais. Obrigado mesmo, nós garece isso tudinho, viu? Vamos rodar moda então, Zamora? Vamos? Olha, rapaz, rei do gado agora, hein? Hã? É rei do gado? Tino Quintone vai passar por cá. Aí depois é o Carpirão também, com Léo Canhoto Dino Santos, né? E o Franguinho na Panela, Lourenço e Lorival. Ai, barbaridade, né? Vamos lá, Zamora? Vamos lá pro sítio, Zamora? Comer um franguinho na panela, vamos? Nós vamos lá no sítio, né? Franguinho carpira. Ai, rapaz. Pega os mino paior lá, né? Joga lá no terreiro, aquela frangaiada. Aí escolhe o maior, né? O dos maior, dos maior. É bom demais. Vamos mandar pra vocês tudinho, gente. Essas modonas danadas de boa, hein? Ó, rapaz, os pessoal que tá na ONU, nos Pernambuco, nos Rio de Janeiro também. Pra todo lado, lá nas Alagoas. Obrigadão, gente. Obrigado, hein? Tá bom? É, nós vai mandar... É, pra onde agora nós vamos, amor? Pra onde? Que nós vamos fazer agora? É, nós vamos pentear o macaco? É, nós vamos pentear o macaco. Aí depois nós voltamos com vocês, viu?

0: que trem absurdo de bom. Que esmolda acabou de camarãs, amor. É bom demais, né? É o programa Demar Zanetti Mineirinho. Nós vai pros patrocinadores, pros colaboradores nossos, mas já já nós volta com vocês, hein?
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0: Gente, gente, nós está voltando, gente. É nós mesmo, é o programa Demar Zanetti Mineirinho. Nós voltou para trabalhar mais um cadiquinho. É nós mesmo, né, amor? É nós. E nós temos um cadinho de moda, hein? Nós apartamos as modas jeitosas hoje, né, amor? Hoje o bicho pega, né? É bom demais, né, os amores? Todo dia o caboclo falou pra eu, Demar de Deus, eu falei pra um amigo nosso, um amigo meu, né? É, um colega pra escutar o programa, né? É, pra escutar o programa. Aí o caboclo experimentou uma vez e virou freguês. É bom demais, né? Quando escuto um colega falar assim, né? É um caboclo da arma boa falar assim de nós, né? Bom demais. Obrigado mesmo, nós garece isso tudinho, viu? Vamos rodar moda então, Zamora? Vamos? Olha, rapaz, rei do gado agora, hein? Hã? É rei do gado? Tino Quintone vai passar por cá. Aí depois é o Carpirão também, com Léo Canhoto de Nos Santos, né? E o Franguinho na Panela, Lourenço e Lorival. Ai, barbaridade, né? Vamos lá, Zamora? Vamos lá pro sítio, Zamora? Comer um franguinho na panela? Vamos? Nós vamos lá no sítio, né? Franguinho carpira. Ai, rapaz. Pega os mino paior lá, né? Joga lá no terreiro, aquela frangaiada. Aí escolhe o maior, né? O dos maior, dos maior. É bom demais. Vamos mandar pra vocês tudinho, gente. Essas modonas danadas de boa, hein? Ó, rapaz, os pessoal que tá na ONU, nos Pernambuco, nos Rio de Janeiro também. Pra todo lado, lá nas Alagoas. Obrigadão, gente. Obrigado, hein? Tá bom? É, nós vai mandar... É, pra onde agora nós vamos, amor? Pra onde? Que nós vamos fazer agora? É, nós vamos pentear o macaco? É, nós vamos pentear o macaco. Aí depois nós voltamos com vocês, viu?

0: que trem absurdo de bom. Que esmolda acabou de acabar, né, amor? É bom demais, né? É o programa Demar Zanetti Mineirinho. Nós vai pros patrocinadores, pros colaboradores nossos, mas já já nós volta com vocês, hein?
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17: Nós está chegando, nós está voltando, nós está aqui outra vez, nós está aqui com vocês, é nós mesmo. É o programa Ademar Zanetti Mineirinho, nós está por acá, nós está aqui na lida, né? Está aqui no pé do eito, né? Escutando essas druponas cantar para nós, né? Essas modas doidadas de boa, né, Zamurda? Ah, hoje o bicho está pegando aqui, né? Ah, umas cantorias assim que faz bem pro caboclo, né? Faz bem para nós, né? Nós que gosta, né, Zamurda? Quem tá com nós é porque gosta de nós, né? Quem tá com nós é porque gosta das modas carpina, né? Imagina se não é, né, Zamor? Ó, vamos rodar moda? Já tá no jeito, tá, rapaz, ó. Pompeu e Pompeia agora, rapaz. Olha que moda bonita, rapaz. Lamento de um peão. Que moda, né? Ficou chique no último, né, com a voz deles, né? Pompeu e Pompeia. Aí depois nós vamos escutar aí o... É desse jeito que nós gosta. Marcos Paulo e Zé Pereira. É desse jeito que nós gosta. Vamos lá escutar o Marcos Paulo e Zé Pereira? Que drupona também, né? Aí depois o André e Andrade também vai passar por acá também. Pássaro sem mim, rapaz. Ai, meu Deus do céu, bom demais da conta. Nós vamos mandar pra vocês tudinho que tá lá no Norte e Nordeste. É, Brasil inteiro, os estrangeiros também. Obrigadão a vocês tudinho, viu, gente? Nós agradecemos, tá bom? Nós vamos pro mar pra lá, depois nós vamos pro mar de volta, velho.

0: Que maravilha, que moda! Ei, barbaridade. É o programa Demar de Zanetti Mineirinho. Nós vamos para os colaboradores nossos. Já já nós está de volta com vocês, hein?
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1: Eita, nós aqui outra vez. Olha, é nós aqui de volta. Nós tá aqui com vocês, vai. É o programa Demar Zanetti Mineirinho. Nós tá por acá. Nós tá aqui na lida. Nós tá aqui no Pedoito, né? Tá mandando os abraçamentos, os amorosos pessoal que tá nas caminhadas, né? É, tá nas bicicletas, né? Fazendo as pedaladas. Tá nas cardemias. É, tá escutando o programa de nós nos, com os fones desolvidos, né? É bom demais, né, gente? É bom demais. Tá com o radinho, tá lá nas orelhas também, né? Tô falando, aí. É, o Estúdio Caboclo falou pra eu, demar de Deus, escuto a moda assim, rapaz, é de lavar o zóio de dentro pra fora mesmo, viu? E é mesmo, né, rapaz? Nós escuto as modas assim, as modas carpira, a gente volta no tempo, né? Bom demais, que trem absurdo de bom, né? Mas vamos escutar modas, amor, vamos? Tá pro deixa, tá? É, então vamos escutar, vamos. Olha, agora, rapaz, ó. Ah, olha, tô falando, Barretão é bom demais. Que moda bonita que ficou, né, Zamora? Barretão é bom demais, né? E, rapaz, e quando a gente fala em festa, né? Barretos, eu vou contar pra você, né? É outra coisa, né? Delay Carvalho e Fatim. É uma sanfonada boa. Delay Carvalho e Fatim. Vamos escutar essa dropona aí, vamos? Barretão é bom demais. Aí depois o Orelhão Azul também, né? É, com Mococa e Paraíso, né? É, e, rapaz, a gente... Faz um cadinho de tempo que nós escutamos essa moda aqui, né, rapaz? É lá de 1900, lá vai pra Dream, né? Sempre nós temos que rodar, é bonita demais, né? Depois, Lágrima de Pai também, com a Berry Caim pra nós, tá bom? Vamos que vamos, nós vamos mandar pra vocês tudinho. Tá nos Rio Grande do Norte também, é lá no Mato Grosso, Mato Grosso do Sul. Obrigadão, viu? Obrigado mesmo, tá bom? Ah, nós vamos encarcar o pé pra lá, depois nós aprumamos de volta pra

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Partiu velhinho para ver seu filho ser diplomado. Na hora da formatura, o velhinho apareceu. O doutor, vendo seu pai, fez que não o reconheceu. Estas palavras do filho pro velho muito doeu. Vai embora, velho, vai embora. Se o povo vê-lo assim, cabeludo, mal vestido, vai ficar feio pra mim. Chorando, o velho saiu.

0: Kiss Maravilha, Kiss Drupuna que passou por cá. Ai, barbaridade. O programa Ademar de Zanetti Mineirinho não vai pros calaborador nosso, mas já já nós está de volta.
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6: A minha saudação a todos os nossos ouvintes, na paz do Senhor Jesus. Com você, pastor Benhur, da Assembleia de Deus de Áurea. Estamos juntos em mais um programa Palavra de Esperança, hoje terça-feira, e eu quero orar com você agradecendo a Deus por esse dia. Iniciamos hoje o mês de setembro de 2026 e é uma alegria poder estar com você aqui na Rádio Polska, e eu oro por você, por sua família, e convido você para orar comigo esta manhã. Maravilhoso Deus, Deus que conhece todas as coisas, conhece as coisas de perto, conhece as coisas de longe, conhece as coisas visíveis, mas também conhece as coisas invisíveis. Deus que sabe do passado, do presente e principalmente conhece o futuro. Nós celebramos o teu nome e nós celebramos ao Senhor que tudo pode. Eu quero te pedir, Deus, venha sobre nós neste dia, venha sobre esta pessoa que está nos ouvindo, sobre esta família. Conceda a eles a tua graça, conceda a eles o teu poder, conceda a eles a tua bênção. Nesse dia nós abençoamos a cada um que nos ouve, pedimos que o Senhor guarde, traga livramento, que o Senhor guarde a nossa região, que o Senhor seja com cada um, Pai, em nome de Jesus. Amém. Muito bem, você está na Rádio Polska, no programa Palavra de Esperança, e eu creio que é uma palavra ao seu coração, uma palavra de esperança nesse dia. Eu quero que você entenda que há um Deus todo-poderoso. Esse Deus é um Deus que está perto de nós. Confie, entrega todo o teu caminho, Senhor, confia nele e o mais ele fará. Queremos deixar os nossos avisos. Esta semana, uma semana importante, nós temos mais uma edição da nossa já tradicional pastelada aqui na nossa AD Áurea. Então as fichas já estão com o nosso pessoal, os irmãos estão oferecendo aí na nossa comunidade. Você pode adquirir conosco, com os irmãos da nossa igreja, e retirar sábado aqui a partir das 11 horas da manhã. Nós estaremos entregando das 11 às 19 horas no sábado, dia 5, pastelada aqui na AD Áurea. Então participe conosco, aquele pastel já tradicional, conhecido. E vamos oferecer 5 sabores de pastéis de sábado: pastel de carne, pastel de frango, pastel de requeijão, pastel de pizza e pastel de ouro branco. Então você tem 5 sabores aí para você aproveitar, experimentar e também cooperar nesse evento da nossa AD Áurea. A nossa equipe está trabalhando aí para, como sempre, atender bem a cada um dos nossos amigos. Deus abençoe cada um. Nós vamos ao primeiro louvor.

desta manhã. Aviso também que os nossos cultos seguem como programado, todas as quartas-feiras é a nossa escola, quinta tem culto em Carlos Gomes, sábado em Centenário e domingo, grande culto aqui, domingo é o primeiro domingo de setembro, é um grande culto da família. Vamos estar juntos celebrando a Deus com a nossa família. Vamos ao primeiro louvor, daqui a pouquinho o tempo da palavra de Deus.

0: Vamos à palavra de Deus. Compartilho com você a palavra de Deus nesta manhã, que está registrada na carta do apóstolo Paulo aos Romanos, no capítulo 15, o versículo 13. E o texto nos diz assim: e o Deus da esperança encha vocês de toda alegria e paz na fé que vocês têm, para que sejam ricos de esperança no poder do Espírito Santo. Eu quero pensar com você um pouquinho sobre o Deus da esperança. Nós precisamos conhecê-lo. Nós precisamos entender que a esperança, ela precisa estar viva.
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2: Eita, nós aqui outra vez. Olha, é nós aqui de volta. Nós tá aqui com vocês, vai. É o programa Demar Zanetti Mineirinho. Nós tá por acá. Nós tá aqui na lida. Nós tá aqui no Pedoito, né? Tá mandando os abraçamentos, os amorosos pessoal que tá nas caminhadas, né? É, tá nas bicicletas, né? Fazendo as pedaladas. Tá nas cardemias. É, tá escutando o programa de nós nos, com os fones desolvidos, né? É bom demais, né, gente? É bom demais. Tá com o radinho tá lá nas orelhas também, né? Tô falando, aí. É, o Estúdio Caboclo falou pra eu, demar de Deus, escuto a moda assim, rapaz, é de lavar o zóio de dentro pra fora mesmo, viu? E é mesmo, né, rapaz? Nós escuto as modas assim, as modas carpira, a gente volta no tempo, né? Bom demais, que trem absurdo de bom, né? Mas vamos escutar modas, amor, vamos? Tá pro deixa, tá? É, então vamos escutar, vamos. Olha, agora, rapaz, ó. Ah, olha, tô falando, Barretão é bom demais. Que moda bonita que ficou, né, Zamora? Barretão é bom demais, né? E, rapaz, e quando a gente fala em festa, né? Barretos, eu vou contar pra você, né? É outra coisa, né? Delay Carvalho e Fatim. É uma sanfonada boa. Delay Carvalho e Fatim. Vamos escutar essa dropona aí, vamos? Barretão é bom demais. Aí depois o Orelhão Azul também, né? É, com Mococa e Paraíso, né? É, e, rapaz, a gente... Faz um cadinho de tempo que nós escutamos essa moda aqui, né, rapaz? É lá de 1900, lá vai pra Dream, né? Sempre nós temos que rodar, é bonita demais, né? Depois, Lágrima de Pai também, com a Berry Caim pra nós, tá bom? Vamos que vamos, nós vamos mandar pra vocês tudinho. Tá nos Rio Grande do Norte também, é lá no Mato Grosso, Mato Grosso do Sul. Obrigadão, viu? Obrigado mesmo, tá bom? Ah, nós vamos encarcar o pé pra lá, depois nós aprumamos de volta pra cá, viu?

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0: Kiss Maravilha, Kiss Drupuna que passou por cá. Ai, barbaridade. O programa Ademar de Zanetti Mineirinho não vai pros calaborador nosso, mas já já nós está de volta.
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6: A minha saudação a todos os nossos ouvintes, na paz do Senhor Jesus. Com você, pastor Benhur, da Assembleia de Deus de Áurea. Estamos juntos em mais um programa Palavra de Esperança, hoje terça-feira, e eu quero orar com você agradecendo a Deus por esse dia. Iniciamos hoje o mês de setembro de 2026 e é uma alegria poder estar com você aqui na Rádio Polska, e eu oro por você, por sua família, e convido você para orar comigo esta manhã. Maravilhoso Deus, Deus que conhece todas as coisas, conhece as coisas de perto, conhece as coisas de longe, conhece as coisas visíveis, mas também conhece as coisas invisíveis. Deus que sabe do passado, do presente e principalmente conhece o futuro. Nós celebramos o teu nome e nós celebramos ao Senhor que tudo pode. Eu quero te pedir, Deus, venha sobre nós neste dia, venha sobre esta pessoa que está nos ouvindo, sobre esta família. Conceda a eles a tua graça, conceda a eles o teu poder, conceda a eles a tua bênção. Nesse dia nós abençoamos a cada um que nos ouve, pedimos que o Senhor guarde, traga livramento, que o Senhor guarde a nossa região, que o Senhor seja com cada um, Pai, em nome de Jesus. Amém. Muito bem, você está na Rádio Polska, no programa Palavra de Esperança, e eu creio que é uma palavra ao seu coração, uma palavra de esperança nesse dia. Eu quero que você entenda que há um Deus todo-poderoso. Esse Deus é um Deus que está perto de nós. Confie, entrega todo o teu caminho, Senhor, confia nele e o mais ele fará. Queremos deixar os nossos avisos. Esta semana, uma semana importante, nós temos mais uma edição da nossa já tradicional pastelada aqui na nossa AD Áurea. Então as fichas já estão com o nosso pessoal, os irmãos estão oferecendo aí na nossa comunidade. Você pode adquirir conosco, com os irmãos da nossa igreja, e retirar sábado aqui a partir das 11 horas da manhã. Nós estaremos entregando das 11 às 19 horas no sábado, dia 5, pastelada aqui na AD Áurea. Então participe conosco, aquele pastel já tradicional, conhecido. E vamos oferecer 5 sabores de pastéis de sábado: pastel de carne, pastel de frango, pastel de requeijão, pastel de pizza e pastel de ouro branco. Então você tem 5 sabores aí para você aproveitar, experimentar e também cooperar nesse evento da nossa AD Áurea. A nossa equipe está trabalhando aí para, como sempre, atender bem a cada um dos nossos amigos. Deus abençoe cada um. Nós vamos ao primeiro louvor desta manhã. Aviso também que os nossos cultos seguem como programado, todas as quartas-feiras é a nossa escola, quinta tem culto em Carlos Gomes, sábado em Centenário, e domingo, grande culto aqui, domingo é o primeiro domingo de setembro, é um grande culto da família. Vamos estar juntos celebrando a Deus com a nossa família. Vamos ao primeiro louvor, daqui a pouquinho o tempo da palavra de Deus.

Vamos à palavra de Deus. Compartilho com você a palavra de Deus nesta manhã, que está registrada na carta do apóstolo Paulo aos Romanos, no capítulo 15, o versículo 13. E o texto nos diz assim: e o Deus da esperança encha vocês de toda alegria e paz na fé que vocês têm, para que sejam ricos de esperança no poder.

É o aguardar inabalável de algo invisível, mas absolutamente certo, baseada no caráter de Deus. Então nós precisamos experimentar e conhecer o Deus da nossa esperança. E o Deus da nossa esperança é aquele que faz muito mais além do que pedimos ou pensamos. O Deus da esperança, a Bíblia nos diz no texto que nós lemos, ele é uma fonte. Ele nos enche de toda alegria e paz. Nós vamos ver lá no livro de Neemias, no capítulo 8, versículo 10, que eles fazem um apelo para que o povo então se alegre, olhe para as coisas que Deus fez e encontre alegria naquilo que Deus fez. E finaliza dizendo, porque a alegria do Senhor é a nossa força. A alegria que vem de Deus, a alegria que vem do Senhor é o que fortalece a nossa esperança. Essa manhã eu quero ministrar ao seu coração uma palavra de esperança. Quero dizer para você que em Deus há um socorro. Lá no Salmos 46 diz que ele é um socorro bem presente na hora da angústia. E por isso não temeremos. Ele diz, há um rio cujas correntes alegram a cidade de Deus, o santuário das moradas do Altíssimo. Esse Deus é o Deus inabalável. É o Deus que tudo pode. E ele pode, nesta manhã, neste dia, encher a sua vida. Como disse o texto que nós lemos, o Deus da esperança enche a vocês de toda alegria e paz na fé que vocês têm. E aqui eu faço um apelo para que você viva e desenvolva uma vida de fé, para que você desenvolva uma vida de esperança. Então, quanto mais você recebe da parte de Deus uma esperança viva que pode entrar no seu coração, na sua alma e mexer com algo que está ali guardado no seu coração, eu creio que esse dia é um dia de esperança renovada sobre a sua vida. Então não perca a esperança, não perca a fé. Esteja com a sua fé firmada, alicerçada num Deus que pode fazer algo por você. Aí o texto vai dizer o seguinte, tem um resultado, esse processo de encher, de nós sermos cheios de paz, sermos cheios de alegria, vivermos uma vida de viva esperança nesse Deus tão grande, que é o nosso Deus, o Deus da esperança. Esse processo, ele vai acontecendo continuamente. E aí, ele tem um resultado. O resultado é que nós sejamos ricos em esperança. E essa riqueza em esperança, ela não vem da nossa força, não vem da nossa habilidade, não vem daquilo que nós podemos fazer da nossa própria vontade. Ela vem do poder do Espírito Santo de Deus. E aí eu preciso lembrá-los que o Espírito Santo na antiga aliança, ele vinha de forma pontual sobre algumas pessoas para cumprirem um propósito específico. Mas que agora, na nova aliança, no nosso tempo, esse Espírito não está mais limitado, ele foi derramado abundantemente sobre nós. Como aconteceu lá em Atos dos Apóstolos, o poder do Espírito vem sobre os irmãos que estavam reunidos ali. E Jesus declara em Atos 1:8, vocês receberão poder ao descer sobre vós o Espírito Santo. Quero dizer para vocês que o Espírito Santo está à nossa disposição, ele está perto de nós. Conte com o poder do Espírito. Entregue sua vida à direção do Espírito Santo. Peça a ele que te ajude nesse momento a vencer as batalhas, a vencer as barreiras e a ser cheio de esperança. Há uma esperança para a sua vida, meu amigo, minha amiga, você que me ouve esta manhã. Há uma esperança

para você e a esperança está em Deus. Que essa palavra encontre um lugar especial na sua mente, no seu coração nesse dia. E você tenha um desejo de conhecer o Deus da esperança. E a Bíblia diz que o Deus da esperança, ele é fiel. E eu preciso que você venha comigo num outro texto da Bíblia, em Hebreus, no capítulo 6. E o texto da carta aos Hebreus, no capítulo 6, o versículo 18 e 19, ele vai nos dizer o seguinte: ele fez isto para que, mediante duas coisas imutáveis, nas quais é impossível que Deus minta, nós que já corremos para o seu refúgio, tenhamos forte alento para tomar posse da esperança que nos foi proposta. Temos esta esperança por âncora da alma, segura e firme, e que entra no santuário que fica atrás do véu, onde Jesus, como precursor, entrou por nós, tendo se tornado sumo sacerdote para sempre, segundo a ordem de Melquisedeque. Eu quero finalizar esta palavra dizendo para você que me ouve esta manhã, dizendo para você que o Deus da esperança, ele é fiel, ele não mente, o seu caráter é reto. Quem sabe você já recebeu promessas de muitas pessoas que não conseguiram cumprir com você, mas esta manhã receba uma palavra: o Deus da esperança não mente, ele é fiel e ele permanece inabalável. Ele não muda aquilo que ele prometeu. Então tenha forte alento em Deus. No texto que nós lemos agora, o último, diz que nós já corremos para o seu refúgio. Você já está em Deus, já está com a sua vida nele. Então tenha forte consolo nesta manhã da parte de Deus. Por quê? Porque essa é a palavra. Temos essa esperança por âncora da alma. A alma é a sede das nossas emoções, dos nossos desejos, dos nossos sentimentos. E muitas vezes a nossa alma se abala, ela se abate, ela sofre com as pressões. Mas nesta manhã receba esta palavra: em Deus, o Deus da nossa esperança, nós temos consolo, nós temos uma âncora para a nossa alma. E essa âncora é segura e firme. Pode vir as tempestades, os vendavais, pode vir os problemas que são inerentes à nossa vida humana, e nós enfrentaremos seguros e firmes. Quem sabe o vento balance o nosso barco, quem sabe as ondas até atinjam a nossa embarcação, mas a âncora vai manter ele firme no local que Deus estabeleceu. Eu quero dizer para você esta manhã: esse Deus é acessível. Esse Deus, mesmo que invisível, ele é real. Permita-me orar com você esta manhã. Permita-me orar com todos que estão nos ouvindo. E declarar sobre a sua vida um tempo de esperança renovada. Pai, no nome de Jesus, eu oro esta manhã. No nome de Jesus, eu declaro, Senhor, esperança renovada sobre a vida deste homem, desta mulher, desta família que está nos ouvindo. Quem sabe já não tem mais forças, já perdeu a esperança, já não encontra mais um motivo para viver e para crer que vai experimentar um tempo novo. O Senhor é o Deus da nossa esperança. O Senhor é o Deus que nos guarda. E nós declaramos, Senhor, declaramos sobre a vida, Senhor, desta pessoa que nos ouve esta manhã, um tempo de vitória. Pai, em nome de Jesus, seja repreendida toda ação contrária. E haja vida que vem do Senhor, esperança viva que vem do Senhor, o Deus da nossa esperança. Tu tens um lugar, Senhor, tu tens um lugar de refúgio para nós. O Senhor é âncora para nossa alma.
segura e firme. Então, nós queremos viver e experimentar a Tua fidelidade esse dia. Pai, em nome de Jesus eu oro, Pai. Em nome de Jesus eu oro e declaro, Senhor, a vitória que vem do Senhor, pois Tu és fiel, Senhor. Tu és fiel. Em nome de Jesus, glorifica o Teu nome esse dia, Senhor. Glorifica o Teu nome, é o que eu te peço. Te agradeço no nome maravilhoso de Jesus. Amém.

Agora são 8 horas e 5 minutos. A temperatura está em 12 graus. Bom dia, Tindobre, buenos dias, buongiorno, good morning, e assim a todos. O programa Harmonia no Ar está começando aqui da Rádio Polska, 87.5 FM pela rádio e pela live pelo Face da Rádio Polska. Bom dia a todos os queridos ouvintes que estão a descanso, que estão a trabalho também. E vamos pedir a proteção divina para o nosso dia de hoje, sábado 5 de setembro. Senhor, nesta manhã de sábado, colocamos nossa vida e a vida de nossas famílias em Tuas mãos. Pedimos que nos proteja de todo mal, de tudo, de todos os perigos e de tudo aquilo que possa tirar a nossa paz. Guia nossos passos, ilumina nossas escolhas e encha nossos corações de fé, amor, sabedoria e esperança. Que a Tua presença esteja conosco em cada momento deste dia, abençoando nosso lar, nosso trabalho e todas as pessoas que amamos. Afasta de nós a tristeza, a inveja, a maldade e as preocupações. Dá-nos força para enfrentar as dificuldades e humildade para reconhecer e agradecer todas as bênçãos que recebemos. Que este sábado seja de paz, saúde, harmonia e muitas coisas boas. Senhor, proteja-nos hoje e sempre. E nunca permita que nos falte a Tua paz. Vamos na sequência com música para o nosso dia. Hoje já é 5 de setembro.

Agora são 8 horas e 17 minutos. A temperatura então está hoje em 12 graus. Tá bom o clima, né? Tá. Não tá quente, não tá muito frio, né? Tá bom. Não está chovendo também, né? Por enquanto. Vamos para uma mensagem para o nosso dia de hoje. Para esta manhã de hoje, né? Manhã de sábado, 5 de setembro. Que esta manhã de sábado comece trazendo paz ao coração, serenidade à alma e harmonia para todos os nossos caminhos. Que saibamos deixar para trás aquilo que nos entristece e valorizar aquilo que realmente importa: a vida, a família, os amigos, a saúde e cada novo amanhecer que Deus nos concede. Que hoje possamos espalhar palavras de carinho, gestos de bondade e atitudes que façam o bem. Muitas vezes, um simples sorriso ou uma palavra amiga pode transformar o dia de alguém. Que Deus abençoe este sábado, ilumine nossos passos e encha nossos corações de fé, paz, amor e esperança. Que seja um sábado abençoado, cheio de harmonia e de bons momentos para todos nós. Bom dia. Bom dia, Ana. Bom dia, Alice. Bom sábado. Começo do sábado. Um bom dia, um bom trabalho a vocês também. Bom dia a todos os queridos ouvintes que estão sintonizados, que estão se conectando com o programa Harmonia no Ar, aqui da Rádio Polska, pela Rádio 87.5 FM e pela live pelo Face da Rádio Polska. Bom dia a todos que estão a descanso, bom dia a todos que estão a trabalho. Hoje é sábado, dia de descansar, para alguns, né? E para alguns também, o trabalho nos sábados dobra, né? Então, você que está a trabalho, um bom dia aí no trabalho. Você que está a descanso, bom descanso também. 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
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E bom dia a todos os queridos ouvintes que estão ligados, que estão conectados com o programa Harmonia no Ar, aqui da nossa, do nosso município de Áurea, capital polonesa dos brasileiros. E vamos na sequência com mais música para o nosso dia de hoje. Hoje já estamos no dia 5 de setembro. Ainda estamos no, uns dias de inverno, né? Mas tá bom, o tempo tá, não está muito frio, né? Está, tá bom. A temperatura tá 12 graus, né? Então o tempo tá bom.

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Agora são 8 horas e 58 minutos. A temperatura está subindo um pouquinho, está em 13 graus agora. Vamos ao pensamento para o dia. Pensamento do dia. Do dia, para o dia, de todo dia, de toda hora, né? Nunca deixe de acreditar que dias melhores virão. Mesmo quando o caminho parece difícil, mantenha a fé e a esperança dentro do coração. A vida é feita de recomeços, aprendizados e oportunidades. Nem todos os dias serão perfeitos, mas sempre haverá um motivo para agradecer e uma nova razão para seguir em frente. Que hoje possamos escolher a paz em vez da preocupação, a esperança em vez do medo, e o amor em vez da tristeza. Tenha fé, faça o bem e siga em frente. Deus conhece o seu coração e no momento certo abrirá novos caminhos. Que a esperança seja, que a esperança esteja presente hoje, amanhã e sempre, né? Devemos manter a fé e a esperança, né? Que caminham juntos, né? Bom dia, Ana, bom dia, Alice, bom dia, Lourdes, bom dia, seu Casimiro. Um bom chimarrão aí para o seu Casimiro. Bom dia, Nair, Felipe, seu Stanislau, dona Juliana, Lauro, esposa. Bom dia, Dionísio. Estou esperando o seu chimarrão, Dionísio. Bom dia, seu Egídio, dona Leonice. Bom dia, Luana. Bom dia, Terezinha. Bom dia, Inês. E bom dia a todos os queridos ouvintes que estão conectados, que estão sintonizados com o programa Harmonia no Ar aqui do nosso município de Áurea, capital polonesa dos brasileiros, pela Rádio Polska 87.5 FM e também pela live, pelo Face da Rádio Polska. Tindobre Alice, Tindobre tio Albino, dona Terezinha. Daí a pouquinho sai umas músicas pro Polsko da Tchebe Alice. É a todos assim que gostam, que curtem a música polonesa. Daí a pouquinho vamos rodar umas músicas pro Polsko. Dzień dobry, wszystkie co rozumie po polsku. E bom dia a todos os queridos ouvintes que estão sintonizados, que estão conectados com o programa Harmonia no Ar, aqui do nosso município de Áurea, capital polonesa dos brasileiros. Então, pela rádio é 87.5 FM e também pela live, pelo Face da Rádio Polska. Bom dia a todos que estão a descanso, bom dia a todos que estão a trabalho, né, neste dia. Hoje é 5 de... Hoje é dia 5 de setembro já, né? Temos mais uns dias de inverno, né? Mas tá bom, o tempo tá bom, né? Não, não está frio, tá um clima bom, né? A temperatura tá 13 graus, não está frio. Tem um solzinho saindo ali fora, né? Tá bom. Vamos com uma reflexão sobre a nossa vida. A vida é um presente que recebemos.
É que não sabemos, nós não sabemos por quanto tempo teremos. Por isso devemos aprender a vivê-la com mais amor, gratidão, respeito e sabedoria. Não vale a pena gastar nossos dias com mágoas, invejas, brigas, julgamentos ou preocupações com aquilo que não podemos mudar. O tempo passa rapidamente e cada momento perdido não volta mais. Devemos valorizar as pessoas que caminham ao nosso lado, estender a mão a quem precisa, perdoar quando for possível e fazer o bem sem esperar nada em troca. Afinal, o que realmente deixamos neste mundo não são os bens materiais, mas as marcas de carinho, bondade e amor que deixamos no coração das pessoas. Que possamos viver cada dia com humildade, agradecer pelas pequenas coisas, aprender com as dificuldades e nunca perder a esperança. Viva com fé, faça o bem, ame mais, julgue menos e agradeça sempre. A vida é uma oportunidade preciosa e devemos aproveitá-la enquanto temos tempo. É. Gratidão, fé e esperança são três atos que caminham junto e nunca devemos perder a esperança, a fé que nos nutre. Bom dia você que está a descanso, bom dia você que está a trabalho também, né? Um bom chimarrão aí para quem está a descanso, um bom trabalho para quem está a trabalho, né? E vamos com mais músicas para o nosso dia de hoje, curtir músicas, né? Se conectar com música, sempre o trabalho fica bem mais leve, né?

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Agora são 9 horas e 45 minutos. A temperatura está subindo, tá? 14 graus agora. Bom dia, Lourdes, novamente. Bom dia, Alice. Dincuia, la chebia tej. 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La dixen. Nossa. Te sobote. Dixen. Bom dia a todos os queridos ouvintes, bom dia Dutti, colega Dutti, também tem seus programas aqui na Rádio Polska, durante a semana, né? Bom dia a você Dutti, a toda a sua família, bom dia Lourdes, bom dia Terezinha, bom dia seu Casimiro novamente, seu Casimiro está sempre ligadão com o programa aqui da Rádio Polska, não somente do programa Harmonia no Ar, mas também dos outros programas da Rádio Polska. Bom dia, seu Casimiro, um bom chimarrão aí, seu Casimiro. Bom dia, tio Albino, dona Terezinha, Fischkego do Brego, Popolsko, Betim Rosmavias, Muxisque de Pxesto, tem na rádio, sabia, por Rosmaviale, tio Albino, Popolsko. Dona Alice também. Eu já fiz o convite para a dona Alice, né, que se ela canta Popolsko, vem aqui na rádio, fiz o convite, né, vamos fazer uma dupla Popolsko. Já estou. Vai a gente piva de Popolsko, é rozumis. Barozumis, všesko Popolsko, hein? E lá všesko, só Popolsko, rozumio, tchim dobre. Lefchesky, e bom dia a todos os queridos ouvintes que estão conectados, que estão sintonizados com o programa Harmonia no Ar, aqui do nosso município de Áurea, capital polonesa dos brasileiros. Está saindo um solzinho, né? Vai estar um tempo bom, eu acho, né? Parecia que ia chover, mas parece que está passando, né? Está bom de chuvinha por enquanto, né? Vamos esperar um tempinho bom. Gratos, né, ao nosso clima aqui, na nossa região aí, que está muito bom, bom demais, é só gratidão a Deus, né. Bom dia também a todos que estão a trabalho, que estão a descanso também neste dia de hoje, né, sábado, a gente tira, muita gente tira, deixa o sábado para descansar, e muitos então dobra o trabalho também no sábado, né? Mas tudo faz parte, né, da vida, né? Trabalhar, descansar, né? Viver a vida, né? Tudo faz parte, né? Bom dia a todos então que estão a trabalho, né? Um bom trabalho também, né? E vamos na sequência com mais música para o nosso dia de hoje, sábado, né? Sempre digo que fazer o trabalho sintonizado, conectado com música, o trabalho parece que fica mais leve quando a gente vê, já fez o trabalho, né? E assim o tempo passa mais rápido, né? Segunda-feira, dia 7 de setembro, né? Temos a comemoração da independência do Brasil, né? Então, teremos o feriado na segunda-feira, né? Independência do Brasil, né? Comemoração. Bom feriado também, né? Final de semana prolongado, né? Com a segunda-feira, tem sábado, domingo, segunda, feriado, né? Um bom feriado para todos, né? Aproveitem bem o feriado, né? Com tranquilidade, né? Com bastante harmonia, né? Este dia 7 de setembro, né? Independência do Brasil. E bom dia também a todos os aniversariantes da semana, de hoje, de amanhã. Quero aí mandar um grande abraço para a irmã Leonilda, que esteve de aniversário dia
4, né? Ontem. Essa semana, né, irmã Leonilda, tudo de bom, que Deus te abençoe sempre, continue assim, com a gratidão de Deus pelo seu aniversário, irmã Leonilda, né? Aqui da nossa paróquia de Monte Claro, Nossa Senhora do Monte Claro, né? A irmã Leonilda faz toda a diferença na nossa comunidade, né? Tudo de bom, um grande abraço e um feliz aniversário, dona irmã Leonilda, e também para todos os queridos ouvintes que estão, que alguém está de aniversário, esteve de aniversário essa semana, então sinta-se abraçado aqui do programa Harmonia no Ar do nosso município de Áurea, capital polonesa dos brasileiros, aqui da Rádio Pols

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Agora são 10 horas e 16 minutos, a temperatura está um pouquinho elevada. Bom dia, seu Renato. Seu Renato diz que está um pouco frio, mas só um pouquinho, né, seu Renato? Bom dia, Jorge. Um bom final de semana. Seu Jorge, um bom sábado também, né? Um bom final de semana e um bom feriado também, né, a todos, queridos ouvintes que estão conectados, que estão sintonizados com o programa Harmonia no Ar aqui do nosso município, da nossa cidade de Áurea, né, capital polonesa dos brasileiros. Quero mandar mais um abraço, né, um bom final de semana, um bom feriado para seu Egídio, Dona Leonice, para Dona Luana, para Inês, para seu Dionísio. Eu estou esperando o chimarrão, seu Dionísio. Lembra que conversamos sobre erva mate, seu chimarrão? Estou aguardando aí seu chimarrão, seu Dionísio. Bom dia a Dona Juliana, seu Stanislau, seu Lauro e esposa. E bom dia também a todos os queridos ouvintes que estão conectados, que estão sintonizados com o programa Harmonia no Ar. Mais uma vez, bom dia e um feliz aniversário para quem esteve de aniversário essa semana, que está hoje, que estará amanhã, né? Então, um feliz aniversário, um bom feriado, uma boa festa também a todos, né? Feliz e um bom feriado, né? Faz parte, né, do descanso, faz parte do trabalho, tudo faz parte na vida da gente, né? E gratidão a todos os queridos ouvintes que estiveram conectados, que estiveram sintonizados com o programa. Minha gratidão a todas as pessoas também do bem, que ajudam sem esperar recompensa, que estendem a mão quando alguém precisa e que levam uma palavra de carinho, esperança e conforto a quem está passando por momentos difíceis, né? É muito bom. O mundo precisa de mais pessoas assim, né, que fazem o bem, que estendem a mão, que façam o bem de coração, sem olhar a quem, sem esperar aplausos e sem precisar contar para ninguém, né? A cada pessoa que escolhe a bondade, o respeito, a solidariedade, o amor, fica aqui o nosso muito obrigado. Que Deus retribua cada gesto de carinho e cada boa ação com muitas e muitas bênçãos. Que nunca nos falte coragem para fazer o bem, porque uma pequena atitude de bondade pode transformar o dia. A esperança pode transformar em uma pequena atitude de bondade pode transformar o dia. A esperança é até a vida de alguém, né? Muito legal, né? Muito bonito. Gratidão a todas, então, as pessoas, a todos que fazem o bem, hoje e sempre. Eu, na minha vida, eu não vou dizer que a vida é 100% felicidade de boas coisas, mas a gente, nas horas de dificuldade, a gente aprende muito. Eu só tenho a dizer gratidão e gratidão e gratidão a todos, a tudo, a Deus, primeiramente, né? E a todos também, né? Que tenhamos todos um bom feriado, um bom final de semana, um bom trabalho também para quem precisa trabalhar, né? Que seja uma semana de
tranquilidade, de descanso e de trabalho também, né? Ficam todos gratos. Minha gratidão a todos, então, a todos os queridos ouvintes que estiveram conectados, que estiveram sintonizados com o programa Harmonia no Ar. Estamos chegando no finalzinho, e assim esperamos voltar no próximo sábado, se assim Deus nos permitir. Um bom feriado a todos, um bom trabalho a todos e um bom final de semana também. Gratidão, sempre gratidão.

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43: A minha saudação a todos os nossos ouvintes, na paz do Senhor Jesus, com você, pastor Benhur, da Assembleia de Deus de Áurea. Estamos juntos em mais um programa Palavra de Esperança, hoje, terça-feira, e eu quero orar com você, agradecendo a Deus por esse dia. Iniciamos hoje o mês de setembro de 2026, e é uma alegria poder estar com você aqui na Rádio Polska. E eu oro por você, por sua família, e convido você para orar comigo esta manhã. Maravilhoso Deus, Deus que conhece todas as coisas, conhece as coisas de perto, conhece as coisas de longe, conhece as coisas visíveis, mas também conhece as coisas invisíveis. Deus que sabe do passado, do presente e principalmente conhece o futuro. Nós celebramos o teu nome e nós celebramos ao Senhor que tudo pode. Eu quero te pedir, Deus, venha sobre nós neste dia, venha sobre esta pessoa que está nos ouvindo, sobre esta família. Conceda a eles a tua graça conceda a eles o teu poder, conceda a eles a tua bênção. Nesse dia nós abençoamos a cada um que nos ouve, pedimos que o Senhor guarde, traga livramento, que o Senhor guarde a nossa região, que o Senhor seja com cada um, Pai, em nome de Jesus, amém. Muito bem, você está na Rádio Polska, no programa Palavra de Esperança, e eu creio que é uma palavra ao seu coração, uma palavra de esperança nesse dia. Eu quero que você entenda que há um Deus Todo-Poderoso. Esse Deus é um Deus que está perto de nós. Confie, entrega todo o teu caminho ao Senhor, confia nele e o mais ele fará. Queremos deixar os nossos avisos. 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Então as fichas já estão com o nosso pessoal, os irmãos estão oferecendo aí na nossa comunidade. Você pode adquirir conosco, com os irmãos da nossa igreja, e retirar sábado aqui a partir das 11 horas da manhã. Nós estaremos entregando das 11 às 19 horas no sábado, dia 5, pastelada aqui na AD Áurea. Então participe conosco, aquele pastel já tradicional, conhecido. E vamos oferecer 5 sabores de pastéis de sábado: pastel de carne, pastel de frango, pastel de requeijão, pastel de pizza e pastel de ouro branco. Então você tem 5 sabores aí para você aproveitar, experimentar e também cooperar nesse evento da nossa AD Áurea. A nossa equipe está trabalhando aí para, como sempre, atender bem a cada um dos nossos amigos. Deus abençoe a cada um. Nós vamos ao primeiro louvor desta manhã. Aviso também que os nossos cultos seguem como programado. Todas as quartas-feiras é a nossa escola. Quinta tem culto em Carlos Gomes, sábado em Centenário, e domingo, grande culto aqui, domingo é o primeiro domingo de setembro, um grande culto da família. Vamos estar juntos celebrando a Deus com a nossa família. Vamos ao primeiro louvor, daqui a pouquinho o tempo da palavra de Deus.

Vamos à palavra de Deus. Compartilho com você a palavra de Deus nesta manhã, que está registrada na carta do apóstolo Paulo aos Romanos, no capítulo 15, o versículo 13. E o texto nos diz assim: e o Deus da esperança encha vocês de toda alegria e paz na fé que vocês têm, para que sejam ricos de esperança no poder do Espírito Santo. Eu quero pensar com você um pouquinho sobre o Deus da esperança. Nós precisamos conhecê-lo. Nós precisamos entender que a esperança, ela precisa estar viva em nós. E essa esperança não é algo humano. A esperança tem o seguinte significado: é o aguardar inabalável de algo invisível, mas absolutamente certo, baseada no caráter de Deus. Então nós precisamos experimentar e conhecer o Deus da nossa esperança. E o Deus da nossa esperança é aquele que faz muito mais além do que pedimos ou pensamos. O Deus da esperança, a Bíblia nos diz no texto que nós lemos, ele é uma fonte. Ele nos enche de toda alegria e paz. Nós vamos ver lá no livro de Neemias, no capítulo 8, versículo 10, que eles fazem um apelo para que o povo então se alegre, olhe para as coisas que Deus fez e encontre alegria naquilo que Deus fez. E finaliza dizendo: porque a alegria do Senhor é a nossa força. A alegria que vem de Deus, a alegria que vem do Senhor é o que fortalece a nossa esperança. Essa manhã eu quero ministrar ao seu coração uma palavra de esperança. Quero dizer para você que em Deus há um socorro. Lá no Salmos 46 diz que ele é um socorro bem presente na hora da angústia. E por isso não temeremos. Ele diz: há um rio cujas correntes alegram a cidade de Deus, o santuário das moradas do Altíssimo. Esse Deus é o Deus inabalável. É o Deus que tudo pode. E ele pode, nesta manhã, neste dia, encher a sua vida. Como disse o texto que nós lemos, o Deus da esperança encha vocês de toda alegria e paz na fé que vocês têm. E aqui eu faço um apelo para que você viva e desenvolva uma vida de fé, para que você desenvolva uma vida de esperança. Então, quanto mais você recebe da parte de Deus uma esperança viva que pode entrar no seu coração, na sua alma e mexer com algo que está ali guardado no seu coração, eu creio que esse dia é um dia de esperança renovada sobre a sua vida. Então não perca a esperança, não perca a fé. Esteja com a sua fé firmada, alicerçada num Deus que pode fazer algo por você. Aí o texto vai dizer o seguinte: tem um resultado esse processo de encher, de nós sermos cheios de paz, sermos cheios de alegria, vivermos uma vida de viva esperança nesse Deus tão grande, que é o nosso Deus, o Deus da esperança. Esse processo, ele vai acontecendo continuamente. E aí, ele tem um resultado. O resultado é que nós sejamos ricos em esperança. E essa riqueza em esperança, ela não vem da nossa força, não vem da nossa habilidade, não vem daquilo que nós podemos fazer da nossa própria vontade. Ela vem do poder do Espírito Santo de Deus. E aí eu preciso lembrá-los que o Espírito Santo, na antiga aliança,
ele vinha de forma pontual sobre algumas pessoas para cumprirem um propósito específico. Mas que agora, na nova aliança, no nosso tempo, esse Espírito não está mais limitado, ele foi derramado abundantemente sobre nós. Como aconteceu lá em Atos dos Apóstolos, o poder do Espírito vem sobre os irmãos que estavam reunidos ali. E Jesus declara em Atos 1:8, vocês receberão poder ao descer sobre vós o Espírito Santo. Quero dizer para vocês que o Espírito Santo está à nossa disposição, ele está perto de nós. Conte com o poder do Espírito. Entregue sua vida à direção do Espírito Santo. Peça a Ele que te ajude nesse momento a vencer as batalhas, a vencer as barreiras e a ser cheio de esperança. Há uma esperança para a sua vida, meu amigo, minha amiga, você que me ouve esta manhã. Há uma esperança para você e a esperança está em Deus. Que essa palavra encontre um lugar especial na sua mente, no seu coração nesse dia. E você tenha um desejo de conhecer o Deus da esperança. E a Bíblia diz que o Deus da esperança, ele é fiel. E eu preciso que você venha comigo num outro texto da Bíblia, em Hebreus, no capítulo 6. E o texto da carta aos Hebreus, no capítulo 6, o versículo 18 e 19, ele vai nos dizer o seguinte: ele fez isto para que, mediante duas coisas imutáveis, nas quais é impossível que Deus minta, nós que já corremos para o seu refúgio, tenhamos forte alento para tomar posse da esperança que nos foi proposta. Temos esta esperança por âncora da alma, segura e firme, e que entra no santuário que fica atrás do véu, onde Jesus, como precursor, entrou por nós, tendo se tornado sumo sacerdote para sempre, segundo a ordem de Melquisedeque. Eu quero finalizar esta palavra dizendo para você que me ouve esta manhã, dizendo para você que o Deus da esperança, ele é fiel, ele não mente, o seu caráter é reto. Quem sabe você já recebeu promessas de muitas pessoas que não conseguiram cumprir com você. Mas esta manhã recebam a palavra: o Deus da esperança não mente, ele é fiel. E ele permanece inabalável. Ele não muda aquilo que ele prometeu. Então tenha forte alento em Deus. No texto que nós lemos agora, o último, diz que nós já corremos para o seu refúgio. Você já está em Deus, já está com a sua vida nele. Então tenha forte consolo nesta manhã, da parte de Deus. Por quê? Porque essa é a palavra. Temos essa esperança por âncora da alma. A alma é a sede das nossas emoções, dos nossos desejos, dos nossos sentimentos. E muitas vezes a nossa alma se abala, ela se abate, ela sofre com as pressões, mas nesta manhã receba esta palavra. Em Deus, o Deus da nossa esperança, nós temos consolo, nós temos uma âncora para a nossa alma. E essa âncora é segura e firme. Pode vir as tempestades, os vendavais, pode vir os problemas que são inerentes à nossa vida humana, e nós enfrentaremos seguros e firmes. Quem sabe o vento balance o nosso barco, quem sabe as ondas até atinjam a nossa embarcação, mas a âncora vai manter ele firme no local que Deus estabeleceu. Eu quero dizer para você esta manhã: esse Deus é acessível. Esse Deus, mesmo que invisível, ele é real. Permita-me orar com você esta manhã. Permita-me orar com todos que estão nos ouvindo. E declarar sobre a sua vida um tempo de esperança renovada. Pai, no nome de Jesus, eu oro esta manhã.
No nome de Jesus, eu declaro, Senhor, esperança renovada sobre a vida deste homem, desta mulher, desta família que está nos ouvindo. Quem sabe já não tem mais forças, já perdeu a esperança, já não encontra mais um motivo para viver e para crer que vai experimentar um tempo novo. O Senhor é o Deus da nossa esperança. O Senhor é o Deus que nos guarda. E nós declaramos, Senhor, declaramos sobre a vida, Senhor, desta pessoa que nos ouve esta manhã. Um tempo de vitória. Pai, em nome de Jesus, seja repreendida toda ação contrária. E haja vida que vem do Senhor, esperança viva que vem do Senhor, o Deus da nossa esperança. Tu tens um lugar, Senhor, tu tens um lugar de refúgio para nós. O Senhor é âncora para nossa alma, segura e firme. Então, nós queremos viver e experimentar a tua fidelidade esse dia. Pai, em nome de Jesus eu oro, Pai. Em nome de Jesus eu oro e declaro, Senhor, a vitória que vem do Senhor, pois tu és fiel, Senhor. Tu és fiel. Em nome de Jesus, glorifica o teu nome esse dia, Senhor. Glorifica o teu nome, é o que eu te peço. Te agradeço no nome maravilhoso de Jesus. Amém.

0: Glória a Deus por esta palavra, palavra fiel, palavra de esperança nesta manhã. Eu creio que o Senhor tem algo grande, algo novo para você, para sua família. Creia, creia no Deus da esperança, encontre forças, graça, encontre nele a âncora da alma, desse Deus tão grande. Eu agradeço a todos que nos ouvem, nos acompanham aqui no programa Palavra de Esperança, gratidão pela companhia. Nós vamos ouvir agora na sequência a seleção de louvores. Amanhã nós voltamos 11 horas da manhã com mais uma programação. Eu reforço aqui o convite para a nossa pastelada final de semana. Temos aqui essa atividade da nossa igreja, você e sua família são nossos convidados a participarem conosco, a cooperarem também com esse evento. Temos 5 sabores de pastéis: carne, frango, requeijão, pizza e ouro branco. Uma oportunidade de você experimentar aí esse delicioso pastel, que é preparado com todo o carinho, todo amor aí pela nossa equipe da De Áurea. A entrega vai acontecer sábado das 11 da manhã às 19 horas aqui no nosso Salão Social da Assembleia de Deus de Áurea. Deus abençoe cada um. Espero vocês amanhã, 11 horas da manhã, para mais uma programação. E você fica agora até meio-dia e 30 com os louvores aqui no programa Palavra de Esperança.
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0: sexta-feira, o final de semana tá chegando, tá logo aí. E a partir de agora nós vamos começar mais uma edição de Bandas e Companhia com o melhor das bandas do Sul pra você. Sextou, pessoal. Vamos aumentar o volume no máximo. Vamos combinar que aqui não vai ter tristeza, só vai ser alegria. Vamos conferir? Confere aí.
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0: Somente as melhores. Fica ligado que daqui a pouco eu volto com muito mais sucessos aqui. 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
16: Fernando Pinheiro, a música não para. Vamos tocar já na sequência mais grandes sucessos, porque você está junto comigo em Bandas e Companhia.

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0: E aí, tá gostando da nossa programação? Espero que sim, ó. Daqui a pouco eu estou de volta com mais Bandas e Companhia. Não saia daí! 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

Muito bem, queremos cumprimentar a todos nessa tarde gloriosa de sábado, os nossos queridos e amados irmãos com a paz do Senhor e o nosso povo católico oriense, uma boa tarde. Desde já quero te convidar a estar fazendo uma oração. Querido Deus e amado Pai, queremos te agradecer por essa oportunidade abençoada, nós estar mais uma vez nessa emissora, transmitindo o programa da Igreja Evangélica São José da Vitória, começando a tarde com Deus. Deus, eu quero te entregar essa uma hora e meia que nós estamos aqui, Pai, reunidos neste lugar. Deus, que a tua presença seja conosco, que através dos louvores, através da palavra, o Senhor possa falar com cada um que vai estar nos acompanhando nessa tarde. Abençoa cada um que vai estar abrindo o seu lar, que vai estar abrindo o seu coração para ouvir a mensagem do Senhor nessa tarde, os louvores. Deus, eu entrego nas tuas mãos a minha vida, a minha família. Obrigada, Deus, por mais essa oportunidade de nós estar aqui nessa emissora, transmitindo o programa da igreja. Deus, eu te agradeço por tudo, em nome do Pai, do Filho e do Espírito Santo de Deus. Amém, Jesus, amém. Desde já agradecendo a Deus por essa abençoada oportunidade de nós estar mais uma vez nessa emissora, transmitindo o programa da igreja, começando a tarde com Deus. Eu te convido, você que está com o teu rádio ligado, fica conosco até as 3 da tarde, Deus tem uma palavra para você. E você que está nos acompanhando através da live, eu tenho certeza que Deus tem uma bênção especial para você e para a tua família. Abra o teu coração nessa tarde, receba a bênção do Senhor, receba essa palavra, que Deus tem o poder sobre os céus e a terra e Ele pode te abençoar em nome do Pai, do Filho e do Espírito Santo de Deus. Eu tenho certeza, né, que cada um que vai estar conosco, cada um que vai abrir a porta do seu lar, vai estar conosco nessa tarde e vai receber a bênção. E vamos já, desde já, estar ouvindo o meu primeiro louvor.

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1: Muito bem, ouvimos um louvor, né? Um louvor abençoado pelo Senhor Jesus. E já tem pessoas nos acompanhando nessa tarde, né? Através da live. Estão sintonizados conosco, né? Mandar um abraço, né, para Sérgio, colocou boa tarde. Que Deus te abençoe, Sérgio, a você e a tua família. Que Deus ilumine. Um grande abraço a você e tua família. Também a nossa querida irmã Terezinha está nos acompanhando, botou a paz do Senhor. Que Deus abençoe também a irmã Terezinha e toda a sua família. Que Deus ilumine também de uma forma especial e abençoe, né? Também a Vitória Ivanete colocou a paz do Senhor. Jesus, Deus abençoe muito esse programa e a vida de vocês. Amém, né? Que Deus abençoe também a Vitória, a Ivanete, também a Lana. Que Deus abençoe e derrame a graça e o poder sobre essa família, em nome de Jesus, né? E a nossa amiga também, a Lourdes Tartas, colocou boa tarde, né? Que Deus abençoe também a Lourdes e toda a sua família aí, que Deus possa abençoar. E agradecer a Deus, né, por essas pessoas que já não estão nos acompanhando e aqueles que ainda vão estar conosco, né? Tenho certeza que Deus tem uma bênção especial. E desde já mandar um abraço, né, para nossos queridos irmãos, aqueles que estão sempre conosco, né? Sempre estão junto conosco nos cultos, né? Ouvindo a mensagem do Senhor. Mandar um abraço, né, para o irmão Valdir e sua família, que Deus abençoe. Mandar um abraço para Zélia e toda a sua família, que Deus possa abençoar também, em nome de Jesus. Mandar um abraço também para a irmã Betânia, que Deus abençoe ela e toda a sua vida e sua família. Um abraço para Márcia e toda a sua família, que Deus abençoe de uma forma especial. Também mandar um abraço para o Bruno, né, e toda a sua família, que Deus abençoe eles também. Um abraço para o irmão Ivan, que Deus possa abençoar. Também a irmã Geninho, o irmão Otávio, Wagner, que Deus abençoe também. Um grande abraço, né, que Deus possa iluminar essa família também. Mandar um abraço para a Elza e toda a sua família, para o Cleito, para a Fernanda, para o Gabi. Enfim, para toda aquela família, que Deus venha abençoar em nome de Jesus, né? Também o irmão Claudio Miro, mandar um abraço para a irmã Ivone, a irmã Simone, o irmão Ivaldino da cidade de Erechim. Que Deus possa abençoar também essa família em nome de Jesus. Mandar um abraço para Dani, para o Tiago, para a Esther da cidade de Erechim. Que Deus possa abençoar eles de uma forma especial. Também mandar ali pela linha 4, né? Para minha sogra da Líria, seu Osvaldo, né? A Ivanete, a Vitória, a Lana, que Deus possa abençoar aquelas vidas ali, que Deus possa iluminar aquela família, né? E também da cidade de Caxias do Sul, né? Que Deus possa abençoar também a Laurete, o Valdemir, o Dani, a Laura, o Bruno, a Lauren. Que Deus possa abençoar essa família, né, que são colaboradores do programa, que Deus possa abençoar. E também o pastor Marcelo e a família, né, a missionária Rosângela, que Deus possa abençoar eles de uma forma especial também, em nome de Jesus. E desde já agradecendo a Deus pela vida de cada um que estão conosco, né, todos aqueles que nos acompanham, que tem sempre estão conosco, que Deus possa abençoar cada um de vocês de uma forma especial, né, que Deus possa iluminar. E desde já também agradecer o nosso colaboradores, né, aqueles que têm colaborado com esse programa, aqueles que têm abençoado esse programa, né, que são a Laureta, o Valdemir e a Laura da cidade de Caxias do Sul, o Bruno também de Caxias do Sul, que Deus possa abençoá-los de uma forma especial, o pastor Lourenço, o irmão Lucas, a Daniela, o Tiago, a Esther da cidade de Erechim, e o irmão Cláudio Miro, a irmã Ivone também da cidade de Erechim, que Deus possa abençoar essa família também que tem colaborado e abençoado esse programa. Que cada um de vocês que tem colaborado com esse programa, que Deus possa multiplicar cada vez mais e abençoar e transformar em bênção, né, na vida de cada um de vocês. Com toda certeza, né, Deus é maravilhoso, Deus é poderoso e Deus pode abençoar a cada um de uma forma especial, né? Que Deus possa iluminar, que Deus abençoe em nome de Jesus. E agradecendo sempre a Deus, né, por estar aqui mais uma vez. Já estamos em novo endereço, né, na rádio, estamos aqui no prédio, né, e estamos felizes, graças a Deus, né, porque Deus tem abençoado, por estarmos aqui transmitindo a mensagem do Senhor, a palavra de Deus, ao encontro da vida de cada um de vocês, né, que Deus possa iluminar a cada um de uma forma especial, né. E vamos estar ouvindo mais um louvor, né, e quero oferecer esse louvor a todos que estão na escuta desse programa e aos nossos colaboradores, né, que Deus venha abençoar cada um de uma forma especial.

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1: Muito bem, ouvimos mais um louvor, né? Um louvor abençoado pelo Senhor Jesus. Que Deus possa abençoar e iluminar cada um, né? E agradecendo a Deus, né, pela oportunidade de nós estar aqui mais uma vez, abençoando a vida de cada um, né? Também está conosco, né, assistindo a live, né, a irmã Josiane Pichivara. Que Deus abençoe ela e toda a sua família, né? Que Deus ilumine e dê minhas bênçãos sobre a vida deles, né? Sempre no sábado, quando eles podem, sempre escutando o programa, né? Que Deus abençoe essa família. Também o Valdomiro Ribeiro, lá da cidade de Xaxim, Santa Catarina, né? É primo, né? Família. Que Deus abençoe ele e toda a sua família. E um grande abraço em meio do pastor, da igreja, e que Deus possa iluminar os irmãos. Também a irmã Zélia está escutando o programa, por tua paz, o Senhor Jesus. Que Deus abençoe, né, irmã Zélia, também toda a sua família. Família, que Deus ilumine e derrame as bênçãos sobre a vida dela também, que Deus possa abençoar, né? E com certeza, né, todos aqueles que estão nos acompanhando pelo rádio, que Deus nessa tarde de sábado, que Deus possa iluminar e abençoar a tua vida, a tua família, que Deus possa derramar as bênçãos, que Deus possa abençoar teus projetos, tudo aquilo que você tem falado com Deus e tem pedido para o Senhor Jesus, aquilo que você tem pedido para a tua família, né? Que Deus possa iluminar de uma forma especial. E também quero aproveitar a oportunidade, quero te fazer um convite. Hoje à noite, né, às 19 horas, 7 horas da noite, nós temos o culto da família, né? A nossa igreja está situada ali na Rua Erechim, 453. E você é nosso convidado especial. Nossos cultos são nas quarta-feiras, 7 horas da noite, às 19 horas, o culto de cura divina e libertação. E nos sábados também, às 19 horas, né, 7 horas da noite, o culto da família. Você é nosso convidado especial, esteja ali conosco para receber a tua bênção, para buscar, né, vem ali receber a mensagem do Senhor, a oração, com certeza, né, traga a tua família, dê um passo de fé e venha receber a tua bênção. Deus tem uma palavra especial para você, para a tua vida e para toda a tua família, né, que Deus possa iluminar vocês cada vez de uma forma especial. E agradecer a todos, né, que sempre no sábado nos acompanham, sempre estão conosco, né, que Deus possa iluminar e abençoar a vida de cada um de vocês, com toda certeza, né. Também quero mandar um abraço, né, para Nair Paulsinski, né, que Deus abençoe ela e toda a sua família, né, um grande abraço a todos vocês ali, que Deus ilumine, né. E a Franciele também, né, está assistindo o programa conosco, que Deus possa abençoar ela, a sua família, que Deus possa abençoar a todos, né, também de uma forma especial, que estão sempre conosco, nos acompanhando, né, um grande abraço a você, que Deus ilumine a tua vida. E vamos ouvir mais um louvor nessa tarde, né, e quero oferecer esse louvor, né, a todos que estão na escuta desse programa, que Deus possa te abençoar de uma forma especial, em nome de Jesus.

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1: Muito bem, ouvimos um louvor abençoado, né? Servir a Ele não tem preço, né? Eu tenho certeza que você que serve ao Senhor, você sabe que não tem preço, né? Ter Jesus conosco, ter Jesus na nossa vida, poder contar com o Senhor Jesus, saber que quando nós estamos em apuros, temos um Deus verdadeiro para nos abençoar, para nos guardar e para nos proteger, né? Isso é muito gratificante, né? A gente está na presença do Senhor Jesus, buscar a Ele de todo o nosso coração. Quem sabe você está nessa tarde desanimado, triste, quem sabe você está passando por luta, por dificuldade, quem sabe você bateu em tantas portas, mas você não conseguiu ainda nenhum objetivo na tua vida, não conseguiu receber aquilo que desejava o teu coração. Mas eu quero te dizer nessa tarde, nós estaremos ali à noite, um grande culto da família, dê um passo de fé, vem ali às 19 horas, às 7 horas da noite receber a tua bênção, venha buscar pela tua família. Se você está enfrentando problema, quem sabe você está enfrentando uma dificuldade, quem sabe uma doença, quem sabe os médicos têm te desenganado, mas a medicina não pode fazer mais nada, mas Jesus é o médico dos médicos. Eu quero te apresentar esse Jesus maravilhoso, Jesus poderoso, que pode reverter o teu quadro, que pode te abençoar, que pode te guardar, que pode te proteger, porque eu tenho certeza, né, que Ele é maravilhoso, Ele é um Deus que tem prazer em abençoar seu povo, né? Louvado seja o nome do Senhor. E quero deixar, né, um versículo da palavra do Senhor nessa tarde, por relevo espiritual de cada um de vocês. Se você tiver a tua Bíblia, teu alcance, pega ela e vamos estar lendo uma palavra bem conhecida, mas é uma palavra que sempre fala conosco, né? Em Salmo 121, Deus é o guarda fiel do seu povo, né? Deus é o nosso guarda fiel, é aquele que tem nos abençoado e nos guardado, aquele que tem abençoado, nos protegido a nossa família, os nossos familiares, os nossos filhos, a todos aqueles que nós temos pedido, né? Deus tem abençoado, né? Que diz assim: eleva os meus olhos para o monte, os montes, de onde me vem o socorro? O meu socorro vem do Senhor que fez os céus e a terra. Amém? Eu tenho certeza que para você que conhece a palavra do Senhor, você também tem o privilégio de dizer que o meu socorro vem do Senhor que fez os céus e a terra. E nessa tarde de sábado maravilhosa, eu te apresento esse Jesus, você que ainda não conhece, você que ainda não buscou do Senhor Jesus, você que ainda está aí, quem sabe, triste, desanimado, quem sabe está com uma doença incurável, mas Jesus tem o poder sobre a morte, Ele pode todas as coisas, Ele pode reverter o teu quadro, mas você precisa tomar uma decisão. Você precisa buscar do Senhor Jesus, você precisa estender a tua mão e pedir para o Senhor te abençoar e te guardar. Que nessa tarde de sábado, você que está ouvindo essa palavra, você que tem o privilégio de ouvir essa palavra, que você possa ser muito abençoado pelo Senhor Jesus. Porque você possa elevar os teus olhos para os céus e pedir para Deus uma bênção especial para a tua vida e para a tua família. Você que, quem sabe, está com depressão, quem sabe você tem um problema, que você não pode muitas vezes conversar com ninguém, quem sabe você tem problema de ansiedade, coisas que você mesmo você não consegue muitas vezes acreditar que Deus pode ter uma solução para você. Mas eu te digo, meu querido irmão, minha querida irmã, é somente você abrir o teu coração, receber ao Senhor Jesus na tua vida, para que Ele possa te abençoar, para que Ele possa mudar esse teu quadro, esse teu desânimo, essa tua tristeza, e transformar em alegria.

alegria, eu posso dizer que Deus tem transformado a minha vida e a minha família, que Deus tem abençoado, que Deus tem derramado as bênçãos, tem me guardado todos os dias da minha vida. Eu não me canso de agradecer ao Senhor, porque eu sei que sem Ele não somos nada. E eu te digo para você nessa tarde, entra, deixa Deus entrar dentro do teu coração, deixa Deus entrar dentro da tua mente, deixa Deus trabalhar na tua vida. Abra o teu coração nessa tarde, fala com o Senhor Jesus, peça para Ele aquilo que tu precisa, que eu tenho certeza que Ele tem uma bênção especial para você, com toda certeza, em nome do Senhor Jesus. E mais uma vez, né, agradecer os nossos colaboradores, né, aqueles que têm colaborado com esse programa, mais uma vez agradecer, porque a gente todos os dias deve agradecer tudo aquilo que Deus tem abençoado, que Deus possa iluminar a família da Laurete, lá da cidade de Caxias do Sul, que tem sido os colaboradores desse programa, que Deus tenha abençoado eles muito, com certeza, porque eles têm também abençoado essa obra, que Deus possa iluminar eles de uma forma especial, que Deus possa abençoar também o Bruno, né, que são tudo família, né, a Laureta, o Valdemir, a Laura, o Bruno, né, o Dani, a Lauren, que Deus ilumine essa família, que Deus abençoe de uma forma especial e derrame as bênçãos sobre eles, né. O pastor Lourenço, o irmão Lucas, também são colaboradores desse programa, que Deus possa cada vez mais abençoar eles, né? A Daniela, o Tiago, a Esther da cidade de Erechim, que Deus possa abençoar e iluminar de uma forma especial. Também o irmão Cláudio Mira, a irmã Ivone da cidade de Erechim, que Deus possa abençoar também essa família com todas as bênçãos, né? Que também são colaboradores desse programa, que Deus possa iluminar de uma forma especial. E mais uma vez agradecendo a Deus, né, por estar aqui nessa emissora, transmitindo o programa da igreja, um programa abençoado, onde sempre, todos os sábados, vai ao ar da 1h30 às 3 da tarde e vai de encontro, né, às famílias, aqueles que precisam. Dê uma palavra para o seu coração, que Deus possa te iluminar de uma forma especial e derramar as bênçãos sobre cada um de nós, em nome de Jesus. E vamos estar ouvindo mais um louvor nessa tarde, né? Um louvor abençoado pelo Senhor Jesus. E continuaremos depois dando mais avisos, em nome de Jesus.

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1: Ouvimos mais um louvor, né, abençoado, né, por Deus. E agradecendo a Deus, né, por essa oportunidade abençoada de estar mais uma vez nessa emissora. E agora nós vamos estar ouvindo a palavra do Senhor através da vida do pastor, né, que vai estar dando continuidade desse programa, né, que Deus abençoe, né, a nossa querida irmã Ivone, colocou a paz do Senhor Jesus. Que a paz do Senhor esteja contigo, irmã Ivone. Deus abençoe os irmãos ali da cidade de Erechim, que são colaboradores desse programa. Então nós vamos estar ouvindo a mensagem do Senhor através da vida do pastor.
2: Muito bem. Em primeiro lugar, eu quero agradecer a Deus pela oportunidade que Deus tem nos concedido. E também, boa tarde aos nossos irmãos católicos e aos nossos irmãos da igreja, com a paz do nosso Senhor Jesus Cristo. Hoje, para nós, é um motivo de muita alegria, né? Hoje está num novo lugar, mas a transmissão e a palavra, né, ela entra dentro da casa dos lares, daqueles que, né, sempre estão de portas abertas para que a presença de Deus, né, venha se manifestar e entregar a cada um segundo as suas necessidades. Sem Deus, né, não somos nada nessa caminhada. Mas vamos pedir para aqueles que estão ouvindo o programa, que talvez estão com a Bíblia, né, entrar no livro de Gênesis capítulo 15, né, e verso 12. O Senhor entra em aliança com Abraão. O Senhor entra em aliança, né, com Abraão. Voltei a leitura aqui. Ao pôr do sol caiu profundo sono sobre Abraão. E grande pavor, cerradas trevas e aconteceram. Então lhe foi dito, Senhor, foi-lhe dito, sobre como certeza que a tua prosperidade será, né, peregrina entre terra alheia, e será reduzida à escravidão, e será afligida por 400 anos, né? Deus faz aliança com Abraão e determina para ele, dizendo: você vai ser um homem peregrino em terra alheia, né? Portanto, que Deus, quando chama Abraão, ele faz promessa e diz: Abraão, saia da tua terra, do meio da tua parentela, e vá para casa, para um lugar que eu te mostrarei. Porque a intimidade de Abraão não vinha recentemente, vinha lá do nascimento. Já no ventre da mãe dele, Deus tinha escolhido Abraão para ser uma grande liderança, né? Palavra líder quer dizer a gente, nós aqui, como pastor, como missionária, como obreiros, a gente é um líder, mas por trás desse líder tem um líder superior, que é o Espírito Santo de Deus, porque sem ele não tem como nós conduzirmos, né, a um povo, né, a herdar as bênçãos ainda nessa terra. Porque para ser um líder, né, um pai de família é um líder, né? Se esse líder não tiver a presença de Deus na sua vida, na vida da família, não tem como ele liderar. E o sentido nosso, né, de levar a palavra de Deus como liderança é apresentar as pessoas a buscar a Deus continuamente, pessoalmente, para si mesma, né? Porque tem muitas pessoas que vão na igreja, né? Eu vou lá ouvir a palavra de Deus e depois eu serei abençoado. Sim, também é válida, só que cada um tem que buscar por si. E falar sobre liderança, né, o Senhor entra em aliança, né, com Abraão e disse: ó, Abraão, né, você vai ser peregrino em terra alheia, né, e será conduzido à escravidão, porque eu não te chamei, né, para você conduzir um povo na bonança. O povo já estava na escravidão naquela época. Isso bota lá 3 a 4 mil anos atrás, né, ou talvez até mais. Então, de lá para cá, nesse mundo atual que nós estamos, que as pessoas, gerações foram morrendo, e hoje somos nós aqui, né? Então, trazendo para nós, na vida atual, né, o povo dessa época que está aqui hoje, entrou em muita decadência. Portanto, que nós observamos, né, que cada um trilha para um caminho, cada um puxa para o Paulo, outro para Maria, outro para o João, outro não sei para quem, né, e esquece que existe um líder superior, né, que é Deus, que me faz lembrar quando, né, lá no livro de Gênesis, que o livro de Gênesis é... Gênesis capítulo 1 e verso em diante diz que a terra sem forma e vazia, né? E o Espírito de Deus pairava sobre as águas. Então quer dizer que até ali nós, Deus não havia feito o ser humano. O livro de Gênesis, ele fala da criação do mundo, onde Deus começou a criar todas as coisas. E quando ele disse lá no 26, façamos o homem a nossa imagem e semelhança. Então nós somos a imagem e semelhança de Deus. Mas Deus não fez nós para viver afastado dele ou andar diante de outros deuses, né? Por que que as pessoas entraram muitas agora em decadência espiritual, né? Umas com depressão, as outras, né? Enfim, várias formalidades de doença e não conseguem mais sair desse bolo de neve. Por quê? Porque as próprias pessoas, elas não querem voltar para Deus. Portanto, que quando você faz uma pergunta, não, onde eu estou está bom e eu não quero sair. Mas Deus chamou Abraão e fez, né, fez essa aliança com ele. Ele disse, ó, você não vai prosperar na tua própria terra, você vai prosperar em terra alheia, né? E eles vão tentar te conduzir a pó. Eles vão para cima de ti, eles vão te massacrar, eles vão te judiar, mas tu lembra, Abraão, que eu sou contigo, né? Portanto, ele diz aqui no 15, né? Ele diz, aqueles que te abençoar, eu o abençoarei, mas aqueles que te amaldiçoar, eles também serão amaldiçoados. Tudo que se planta, colhe, né? Se nós plantarmos bem, vamos colher bem. Então, portanto, um pai de família, que é um líder, se ele vê que tem algo na família dele que não está indo bem, ele precisa chamar a família e conversar. Dizer, olha, está acontecendo assim e assim, e nós precisamos buscar uma saída. Porque o suporte, né, nosso hoje é a família. Primeiro Deus e segundo vem a família, né? Então, sem a família é difícil. Mas não só na esfera da família, na esfera da sociedade, né? Seja lá no executivo, no legislativo, tem que ter a presença de Deus para governar o povo. Portanto, que quando Deus, né, escolheu Abraão, né, ele disse a Abraão, eu te escolhi como liderança. Mas ele não disse, eu te escolhi como liderança e vou botar só na bonança. Você vai ter sérios problemas. E você vai ter que enfrentar. Só que tudo isso que você vai enfrentar, eu serei contigo. Essa é a garantia. Porque nem todos vieram para ficar com nós. Nem todos que caminham com nós vão ficar com nós, né? Mas Deus, como Ele é o provedor, Ele vai prover outras pessoas para suprir aquilo que está te faltando. Mas primeiro nós temos que entender que nós somos dependentes de Deus. E se nós colocarmos Deus em primeiro lugar na nossa vida, não tem dar errado, né? Todos aqueles que se levantar contra um servo, uma serva de Deus, vão ter problema. Então, ele disse, ó, e fez essa aliança. No 4, aqui, não sei se a missionária está com o livro, com a Bíblia aberta, hein? No 14, diz assim, mas também eu folgarei a gente que tem de sujeitar-se, depois sairão com grandes riquezas. Quer dizer, primeiro nós temos que ser lapidados. O que é lapidados? Né? É limpados, né? Apesar dos tantos anos de vida que a gente vem vindo, né, a informalidade que hoje a tecnologia nos oferece, né, traz grandes danos para a vida pessoal das pessoas. Traz para o pai de família, traz para o filho, traz para o neto, traz para a esposa. Mas quando nós entendemos que o Deus de Abraão, o Pai, Filho e Espírito Santo, a qual que é o autor desse mundo, nós, se limparmos, tirarmos da nossa mente, do nosso coração, tudo aquilo que impede, e limpar a casa, Deus entra automaticamente em ação em favor dessa família, em favor desse pai e dessa mãe. Em caso contrário, Deus respeita a atitude e a ação de cada um, né? Então, para nós alcançar a vida eterna, né, e alcançar as bênçãos aqui nessa terra, nós temos que ter certeza que nós somos dependentes 100% de Deus. Adianta você ganhar o mundo e perder a tua alma? Adianta você, né, erguer várias vezes o troféu, se esse troféu não vai te levar à salvação? Para nada serve. Para que veio o homem? Deus não fez o homem e a mulher para viver afastado dele. Ele fez o homem para que vivesse junto. Mas o homem e a mulher escolheram os caminhos difíceis. Portanto, que quando Deus chamou Moisés para tirar o povo do Egito, né, Moisés foi um dos líderes, né, da história religiosa, né, que respondeu por grandes anos, né, como uma liderança, né, para tirar o povo de Israel da escravidão do Egito, né, e levar, tirou do rei do Egito das mãos e levou para onde? Levou para o deserto. Mas então, se eu sair daqui, eu quero ganhar mais. É assim que o povo nosso está aí hoje, o mundo está assim, as pessoas estão no mundo assim. Não, Deus não disse, eu vou te tirar daqui esse povo e vou botar o povo na bonança. Não, primeiro eles foram para o deserto. A palavra deserto é um lugar de calor, um lugar de prova, um lugar de sufoco, né? Por que Deus levou o povo para o deserto? Porque o povo estava corrompido nas mãos de Faraó, né? Os deuses, né, o Faraó oprimia o povo a adorar os deuses da época, que hoje está aí no mundo a mesma coisa, os mesmos, não mudou nada, né? Mas eu continuo, portanto que José falou, né, eu e a minha casa continuamos servindo ao Senhor. Se vocês querem, querem, não querem, eu não posso fazer nada. Mas então, Deus quer que nós entendemos que temos que viver na dependência dele. Agora eu vou pedir se a missão está com óculos, e não trouxe. Então eu vou ler aqui. O 15. E tu irás para os teus pais em paz, e serás sepultado em ditosa velhice. Quer dizer, ele não disse, primeiro Deus fez uma aliança, né, com Abraão para tirar o povo, né, da escravidão, foi para a terra onde Deus mostrou, lá ele começou a formar o seu legado, onde que Deus esteve com ele, e logo em seguida Deus disse, ó, e tu irás para os teus pais em paz, quer dizer, tranquilo, a tua morte está chegando. As pessoas não pensam mais na morte, missionário, as pessoas não pensam, as pessoas pensam que morre, e daí vai ali, um acende uma vela, outro acende não sei o que lá, e daí eles são salvos. Não, a salvação, ela vem quando um homem e uma mulher entende que o autor da nossa alma, o autor da nossa vida, o dono desse mundo, o nosso condutor para a vida eterna é Pai, Filho e Espírito Santo. Não tem outro. Então, trate de se preocupar. Não adianta, a Bíblia diz que o homem pode ganhar o mundo inteiro e perder sua alma, né? E o que me chama a atenção, que Deus falou para Abraão, você vai descansar com teus pais em perfeita paz. Então, tu imagina quando Deus vem chamar nós para recolher daqui, a gente ter certeza que ele vai mandar o anjo buscar nós para conduzi-lo nós a um lugar de descanso, um lugar de paz, porque o lugar de tormento nós vivemos nessa terra. Hoje as pessoas não se entendem mais, hoje as pessoas elas se perderam muito pelo caminho. E aqueles que trabalham como líder do povo, né, que são liderança, não tiver a convicção, né, e se pegar com Deus, não vai conseguir conduzir. Não vai conseguir administrar. Porque não foi fácil, né, Abraão conduzir e missionar o povo. Não foi fácil. O povo murmurava, o povo ia para cima dele, o povo judiava dele, né? Mas ele firme, porque a conexão de Abraão não era com o povo, era com Deus. Ele não obedecia ao povo, ele obedecia a Deus. Hoje, tem gente que está escutando o programa, né, no anonimato missionário, mas tem gente que cede mais ao povo do que a Deus. Por isso que não vai conseguir conduzir. Não vai conseguir conduzir sua família, não vai conseguir conduzir esse povo. Esse povo, nós temos que conduzir dizendo que eles têm que se arrepender dos seus pecados e aceitar Jesus como o único e salvador da sua vida e de toda a sua família. Caso contrário, vão viver numa totalidade da escravidão de Satanás. E Satanás tem os seus vícios, né? Tem a bebida, tem as drogas, tem prostituição, tem tudo o que vocês querem nesse mundo aí. Aí é só querer que tem tudo, né? Mas quem tem uma aliança com Deus tem uma vida saudável, tem uma família saudável, apesar que passa pelas lutas. Não tem como nós não passar. Nós passamos perseguição, sim. Por exemplo, né? Eu não posso me negar. Eu acredito que eu sou muito perseguido, mas eu, quando tenho que falar, eu falo na cara e não tenho medo. Porque o próprio Abraão dizia, ou vocês vêm comigo, ou fico fora. Não tem essa interligação de estar aí passando a mão. Então ele disse, tu irás para os teus pais e descansarás em paz. E serás sepultado numa velhice bem saudável. Né? Porque eu serei contigo. E diz aqui, ó, no 17. E sucedeu, posto que o sol, né, houve tensa treva, e eis que o fogueiro, né, fumegante, a uma tocha de fogo que passou por entre aquele pedaços, né, aqueles pedaços. Naquele mesmo dia, disse o Senhor, naquele mesmo dia fez o Senhor aliança com Abraão, dizendo, a tua descendência darei essa terra, desde o rio do Egito até o grande rio Eufrates. O que que aconteceu? Deus desceu naquele momento e fez aliança com Abraão. Mas o que me chama a atenção, missionário, que ele fez com Abraão e não fez com o povo. Mas como assim? Porque Deus não queria contato com o povo. Deus queria contato com quem? Fala, missionário, com quem que ele queria? Com Abraão. Com Abraão, ele queria contato com Abraão, ele escolheu Abraão para divertir o povo. Se vocês querem vir comigo, venham, se vocês não querem, problema é de vocês. Mas naquele mesmo dia, Deus apareceu a Abraão e lhe fez promessa. Disse, ó, eu darei a tua descendência a essa terra, desde o rio do Egito até o grande rio Eufrates. Aonde você botar a planta do teu pé, ali eu estarei com você. Essa é a promessa que Deus faz hoje para cada um de nós. Agora, se você olhar para o vento, você não vai prosperar. Se você olhar para a chuva, tu não vai plantar. Porque hoje tem mais gente para te puxar para trás, né, para te derrubar da tua escada que tu está subindo os degraus, do que para te ajudar, pegar pelo braço e fazer você subir. Hoje é nós e Deus, porque o ser humano não tem nada para alcançar mais para outro ser humano. E Deus disse, ó, eu serei contigo, Abraão. Se aonde você botar que eu vou falar, que eu vou te dar o Egito, vou te dar até o rio Eufrates, aonde você passar e botar a planta dos teus pés, eu serei contigo. Mas aquele que te abençoar, eu vou abençoar. Aquele que te amaldiçoar, será amaldiçoado. Tudo que se planta se colhe, né? O mesmo Deus que falou há 4, 5 mil anos, quem sabe até 7 mil anos atrás, é o mesmo Deus que fala hoje. Então por que, que o povo se perdeu muito, missionário? Hoje é assim, ó, se você agradar a pessoa, você é a ótima pessoa. Se você para de agradar essa pessoa, você já não é mais amigo dela. Hoje, a amizade não é pelo amor ao ser humano, é pelo que você tem e pelo que você oferece. É? O amor esfriou. O próprio Senhor diz que nos últimos dias o amor de muitos esfriarão. As pessoas se pegaram muito em bem material, né? Terra, casa, enfim, né? Poder, né? Porque o próprio Senhor disse, aqui não vai ficar pedra sobre pedra que não seja derrubada. Deus vai derrubar tudo. Deus já está falando com o povo através do vento, Deus está falando com o povo através da chuva, Deus está falando com o povo, né, através das doenças, das enfermidades que tem aí. E o povo não está se acordando, né? Está difícil, mas quem serve a Deus sabe que tudo isso vai acontecer e sabe que para nós ganhar o pão não vai ser fácil, né? Não adianta você se acovardar dentro de casa e achar que você vai estar seguro ali. Você vai ter que sair para fora, você vai ter que enfrentar o teu trabalho no dia a dia, né? Mas enfrentar não é o problema, é saber com quem você está caminhando. Se nós estamos caminhando com Deus, não tem perigo, deixa que venha. Porque de uma coisa, já tô encerrando aqui, diz aqui no 19, e aconteceu que Queneus, né, clamou o ateu, fariseus e enfim, né, amoreus, que estavam naquela terra, se obrigaram a dar espaço para Abraão entrar. Hoje, nesse mundo que estamos vivendo, não é diferente. Aonde nós botar a planta do nosso pé, com a presença de Deus, não vai ter demônio que vai ficar de pé, né? Pode levar o nome de quem for para bruxaria, para magia negra, para onde você quiser, você vai cair junto, porque o Deus que eu sirvo é um Deus poderoso. E Ele colocou hoje de frente a frente com você que está escutando esse programa para dizer: pare de fazer o que você está fazendo, porque grandes coisas virá, colheitas sobre ti. Tudo que plantar você vai colher, porque Deus nos chamou para dizer que a promessa que Ele faz, Ele não volta atrás, né? Diz o Senhor Deus dos exércitos, o Deus que vai sacudir essa terra, né? As casas vão pegar fogo, as propriedades vão pegar fogo, o dinheiro vai queimar no caixa eletrônica. Porque o povo está agarrado em dinheiro e se esqueceram de um Deus vivo, o autor dos céus e a terra, o dono da vida, o autor da morte, o único que sobreviveu e é imutável e insondável, porque é grande o galardão daqueles que o buscam e o servem. Não cede esse mundo corrupto, mas busque a Deus continuamente. Então a Deus faz aliança com Abraão, desce até Abraão e diz: olha, fica firme, porque eu serei contigo. Não será fácil a luta, as dificuldades, a perseguição, né? Deus diz que Ele pega aquele que é bem o caído, né, para confundir aquele que está de pé, né? Hoje você se pergunta: quem é ele? É, pega o pequeno para confundir o grande. Quem é ele? Quem é esse cara, né? É essa pergunta que eu te faço: quem é ele? Né? Ele é o Deus de Isaac, Abraão e Jacó. O que ele falou está falado. Se ele disse que vai entregar uma nação nas nossas mãos, ele vai entregar. Não importa aonde você está, não importa quem você é, o jeito que você está, Deus te escolheu e vai te levantar, porque ele é Deus. Quero deixar essa mensagem, né? Deus fez uma aliança com Abraão e cumpriu. A aliança que você fazia a partir desse momento com Deus será cumprido. Aonde você botar a planta do teu pé, Deus será contigo, em nome de Jesus. Amém.
1: Muito bem, ouvimos a palavra do Senhor, né? Uma palavra abençoada, onde que eu tenho certeza, né, que Deus falou com cada um de nós. Quero pedir para o Lucas, né, se for possível, né, ele colocar o louvor a pedido da Daniela, né, pediu com a Eliane Fernandes, depois da Morale, né. Vamos estar ouvindo esse louvor e depois desse louvor vamos estar dando os mais uns avisos e orando e encerrando o programa de hoje.
3: Aleluia! vitória está depois da muralha, meu irmão. Acredite, tem vitória aí, vitória chegando.

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1: Muito bem, ouvimos um louvor abençoado, né? Quero desde já agradecer. Também tem mais irmãos nos acompanhando, né? Irmão Ivaldino colocou paz do Senhor Jesus Cristo. Deus abençoe sempre os irmãos, né? Que Deus abençoe irmão Ivaldino, toda a sua família, sua esposa, irmã Simone, irmão Cláudio Miro. Também que Deus abençoe a irmã, a sua esposa também. Deus a ilumine também de uma forma especial. Também quero mandar um abraço e agradecer a Deus, né, pela vida dos irmãos. Também a minha irmã Nair, também está assistindo o programa. Que Deus abençoe ela e toda a sua família. Colocou a paz do Senhor Jesus Cristo. Deus abençoe minha mãe e meu cunhado e toda a sua família, né? Que Deus possa abençoar também a minha irmã Nair. Que Deus abençoe ela e derrame a graça e o poder. A irmã Daniela também botou paz do Senhor Jesus, que Deus abençoe todos os que estão na escuta desse programa. Abençoado, amém, né? Que Deus abençoe a Dani, o Tiago, a Esther. Que Deus ilumine de uma forma especial. Também a dona Romalina botou boa tarde, né? Que Deus abençoe ela e toda a sua família, né? Que Deus ilumine de uma forma especial. Um grande abraço, né, a vocês ali no interior. Que Deus possa iluminar de uma forma especial. E quero agradecer, né, a todos, né, que estiveram conosco nessa tarde. Quero pedir desculpa para minha irmã, que não vamos poder dar o louvor dela, que já estamos esgotando o nosso horário. Temos que terminar 10 minutos antes. E eu quero dizer para ela que no próximo programa nós com certeza vamos estar rodando o louvor, né, oferecendo para ela. Que Deus abençoe. Agradecer a Deus, né, por todos que estiveram conosco nessa tarde, de uma forma especial, né, cada um que estiveram conosco, aqueles que mandaram a sua mensagem. Que Deus possa iluminar a cada um de vocês de uma forma especial. E nós vamos estar orando, né, agradecendo a Deus por mais um dia abençoado de sábado, que estamos aqui reunidos com a presença de Deus. Vou pedir para o pastor, né, que vai estar orando, e também mandar um abraço, né, que acabou de entrar conosco, né, a Laurete da cidade de Caxias do Sul, né? Que Deus abençoe, Laurete, você e toda a tua família. Um grande abraço a vocês aí na cidade de Caxias do Sul. Então o pastor vai estar orando, né, encerrando o culto, né, quer dizer, encerrando o programa. E nos próximos sábados, se a gente estiver aqui, prometo rodar o louvor da irmã.
2: Vamos lá. Senhor Deus e querido amado Jesus, a partir desse momento, é o momento que nós entramos
1: Deus poderoso, Deus Santo, Deus
2: amado. Cada um do ouvinte do programa, daqueles que vão continuar ouvindo, não sei de onde vai esse programa, as pessoas que vão compartilhar. A aliança que o Senhor fez com Abraão é a mesma aliança que o Senhor pode fazer com essa família, com esse irmão, com essa irmã, com esse pai de família, com essa mãe de família.
1: Deus providência.
2: Com esse gestor, com aqueles que cuidam de pessoas, meu Deus, entra com a tua providência, talvez na vida espiritual, na vida material, e também, meu Deus, talvez essa pessoa esteja passando por uma depressão, esteja passando por uma ansiedade, a qual o próprio Cristo já levou sobre si,
1: glória a Deus,
2: lá na cruz do Calvário.
1: Aleluia,
2: meu Deus, talvez essa pessoa tenha uma dor de cabeça forte. O Senhor é o Deus que sabe que cada um nesse momento necessita, meu Pai. Assim como o Senhor prometeu a Abraão, a cada passo, aonde ele pisava,
1: aleluia,
2: o Senhor estava com ele. Esteja com
1: eu
2: cada
1: te agradeço
2: um
1: por tudo, Jesus Cristo.
2: Abençoe esse Pai,
1: glória
2: essa
1: Deus,
2: mãe,
1: aleluia,
2: em todos os aspectos
1: santo,
2: sentido
1: santo,
2: da vida de cada
1: aleluia,
2: familiar.
1: Aleluia, Jesus,
2: eu decreto
1: Deus
2: a vitória em nome do Pai, do Filho e do Espírito Santo de Deus. Amém.
1: Amém, também que Deus possa abençoar, né, a cada um que estiver conosco, né. Então agradecemos a Deus por todos que estiveram, né, e com certeza, né, no próximo sábado, se tivermos oportunidade de estar novamente aqui, Deus tem uma palavra grande com certeza para cada um de vocês. Quero desejar a vocês um resto de sábado abençoado, um domingo abençoado, uma semana abençoada pelo Senhor Jesus, e agradecer a Deus, né, que também quero pedir desculpa, né, para as pessoas que estão ouvindo a live, né. Hoje eu estou um pouco gripada, né? Então, quero pedir desculpa, né, talvez para a gente estar aqui tossindo, expirando, né, mas faz parte, né, às vezes a gente pega a gripe, né, mas eu agradeço a Deus pela vida de todos vocês que estão conosco, né, que estiveram conosco, que estiveram assistindo através da live e aqueles que estiveram escutando pelo rádio. Que Deus possa iluminar, que vocês tenham uma semana cheia de bênçãos do Senhor Jesus. Agradeço a Deus a todos. Até sábado que vem, assim, se Deus permitir, estaremos aqui novamente. Que a paz do Senhor Jesus esteja com todos vocês, em nome do Senhor Jesus.
2: Até sábado que vem, assim se Deus nos permitir.
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0: 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Estamos um convite para a festa amanhã ali na comunidade de José do Patrocínio do Lajado do Leão, tá? Então convidamos todos para a festa. Temos ainda fichas de carne para vender, pode ir amanhã cedo, que às 8 horas começa a venda de carne. Teremos carne sobrando, daí o pessoal pode ir sem medo que não vai faltar carne, tá? E quem quiser comprar hoje pode passar ali no Bar do Tônio, ou comigo, ou também com o presidente Osmar Gavenda, tá? Então todos estão convidados amanhã na festa no Lajado do Leão, 10h30 Santa Missa, meio-dia aquele suculento churrasco, após do almoço teremos bingo e depois do bingo com o Grupo Auriense vai ter um matinezão ali. E também convidamos hoje à noite para o baile da Erva Mate no Clube Princesa Isabel em Áurea. Então todos também estão convidados para esse baile. Vamos manter a tradição deste baile aí que há muitos anos é feito e por um tempo foi esquecido, mas agora o clube já está quase todo também, está quase todo reformado, foi feita a reforma e convidamos então hoje à noite no clube Princesa Isabel Baile da Erva Mate, tá? O conjunto que vai tocar é o Compasso Gaudério, todos estão convidados. 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
4: To vou fazer convite hoje ainda para o baile da Amata aqui no Clube Princesa Isabel. É um baile que se faz há anos, um baile tradicional da Amata. E vamos colaborar com o clube ali para que o baile saia bem, fique bem. E a continuar aquilo que os nossos antepassados deixaram para nós. Temos que cultivar, não dá para deixar abandonado. E também convite para a festa amanhã na comunidade do Lajado Leão. José do Patrocínio, Lajado Leão, todo mundo conhece por Saracura, mas é José do Patrocínio, Lajado Leão, a comunidade. Convidamos todos amanhã na festa. Quem quiser ficha de churrasco pode procurar comigo no Bar do Antônio e também com o presidente Omar da Venda. Ou amanhã cedo também, quem não tiver comprado hoje, poderá ir amanhã cedo. Daí eu vou na venda de carne amanhã cedo também. Eu garanto que carne não vai faltar para ninguém, tá? Às 10h30 tem a Santa Missa, às 11h daí o almoço, depois nós temos o bingo, depois do bingo o Grupo Auriense vai se apresentar e vamos fazer uma finalização ali com o Grupo Auriense, que está muito estruturado, tem mais dois componentes agora, e o grupo ficou excelente para tocar nas festas, tá? O convite para a festa já está dado. 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

Boa tarde, povo de Deus. Quero cumprimentar a todos com a paz do Senhor Jesus. É um motivo de alegria, mais uma vez, nós estarmos aqui para levar a palavra do Senhor e agradecer a Ele por Ele ter nos abençoado, ter iluminado a nossa caminhada, de nós poder chegar até aqui. Então, já é uma bênção nós estar aqui para transmitir o programa da Igreja Pentecostal Missionário do Brasil, programa Voz da Verdade, e tenho a honra de ter o missionário Gilmar aqui do meu lado, e era para a missionária Marlene estar aqui com nós também, mas Deus sabe de todas as coisas, os afazeres de casa, talvez ainda ela venha, mas se ela não vier, vai ser abençoada da mesma forma. Então que Deus tem algo maravilhoso para a minha vida, tem algo maravilhoso para a tua vida também. E temos numa sala nova, num lugar novo, um estúdio novo, onde Deus já vem nos abençoando, Deus vem iluminando a nossa caminhada. E graças a Ele é que nós estamos aqui para transmitir o programa. Agradecer a Ele pelas bênçãos que Ele tem nos dado, a vida, a saúde, a família. E ter colocado você do outro lado para assistir esse programa, pela live, ouvir pela rádio.

0: Então que Deus abençoe, ilumine a caminhada de cada um de vocês. Eu vou deixar uma mensagem bíblica, que ela se encontra no livro de João, capítulo 14, versos 1. É bastante conhecida. A palavra do Senhor diz assim: não se turbe o vosso coração. Credes em Deus, credes também em mim. Isso São Jesus Cristo que falou. Não se turbe o teu coração. Credes em Deus, que é o Pai. Credes em Jesus Cristo também, que é o Filho. Então, muitas vezes, você está com o teu coração perturbado, bastante preocupado. Mas creia em Deus, porque Ele falou: não se turbe o teu coração. Creda no Pai, no Filho e no Espírito Santo, que você vai receber a tua bênção. E a tua bênção não depende do missionário Armindo, não depende do missionário Gilmar, não depende do pastor ou da pastora. A tua bênção depende de você. Então não se turbe o teu coração. Credes em Deus, credes em mim, diz o Senhor Jesus Cristo. Você crendo no Senhor, pode ter certeza que a tua bênção, maravilha vai acontecer na tua vida, mas você tem que crer. Você tem que crer, porque você acreditando, as bênçãos vão vir. Mandar um alô especial para minha esposa, que já está assistindo. E também tem um pessoal ali mandando joinha, que Deus abençoe, mandando um positivo, que Deus abençoe esse pessoal. Pelo que eu vi também, a minha irmã em Cristo, a Neuza ali da cidade de Erechim, também mandou o seu positivo. Que Deus abençoe a irmã Neuza e proteja a caminhada dela por onde ela for. E os demais irmãos que vão se ligar, os demais irmãos que estão ouvindo, os irmãos que vão assistir a live, que Deus abençoe a cada um de vocês. Missionário Gilmar, está com a oportunidade de fazer a tua saudação.
1: Mas a hora vem, e agora é, em que os verdadeiros adoradores adorarão ao Pai em espírito e em verdade.
2: Porque o Pai procura a tais que assim o adorem. Com esse versículo bíblico, quero saudar aos irmãos com a gloriosa paz do Senhor. E boa tarde a todos os rádios ouvintes que estão sintonizados nesta linda tarde de sábado, aonde primeiro sábado do mês, já o fim de uma nova semana, mas Deus tem guardado, tem protegido as nossas vidas. E fique em sintonia para nesta noite ouvir aquilo que o Senhor tem para falar a cada um em seus corações.
0: Muito bem, irmãos, também temos o irmão Sérgio, que está ligado com nós, o Sérgio Terezinhas, que sempre está com nós, graças a Deus pela vida dele, pela saúde. Damos graças a Deus pela vida, a saúde de todos vocês, amados irmãos. E já gostaria de convidar, no próximo sábado, né, missionário Gilmar, no próximo sábado, nós temos o nosso segundo louvorzão.
2: Amém.
0: Ali na Associação dos Veteranos. Vai ser um encontro maravilhoso, vários grupos, várias igrejas, pessoas que a gente encontra na rua estão confirmando as suas presenças. Então você que gostaria de participar com nós, que está ouvindo esse programa, que está assistindo esse programa, vai assistir, vai se ligar. Você que gostaria de participar com nós, nós vamos estar ali na Associação dos Veteranos. Você vindo de Erechim, quando você passar o CTG, você venha ligado ao lado da fábrica de açúcar. Ali tem a fabriquinha de açúcar. Você já pega, vindo de Erechim, você pega à esquerda. Vai ter uma placa indicando, Ali você vai entrar, vai dar 50 metros. Um lugar maravilhoso, um lugar abençoado. Pode ter certeza que se você vier ali, você vai sair dali com a bênção em tua mão. Então, o nosso segundo louvorzão, dia 12 de setembro de 2026, às 19 horas, vai ter o início. E você que vier, você vai sair dali abençoado, como nós já fomos abençoados com o primeiro, e tenho certeza que vamos ser abençoados com o segundo. E a gente pretende não parar de fazer a obra de Deus. Enquanto Deus nos der vida, nos der força, nos der coragem, nós estamos aqui para fazer a obra de Deus. Então você, meu irmão, você, minha irmã, que gostaria de participar, venha ali. Venha que nós vamos estar ali, juntamente com os demais irmãos, e Deus vai fazer a obra nas nossas vidas. E também temos o nosso irmão Jefferson. Bah, que maravilha, meu irmão. Que Deus te abençoe e te proteja. O nosso irmãozinho Jefferson, que está ligado com nós. Que Deus proteja ele, a família dele. E Deus sabe de todas as coisas. Deus está com as mãos estendidas sobre a tua direção, sobre a tua família também. E Deus sabe a tua necessidade. Então, amados irmãos, também convidar para na próxima terça-feira, aonde nós vamos estar reunidos ali na Rua Bruno Prechua, número 130, onde Deus já tem nos abençoado e Ele quer te abençoar você também, para que você venha ali fazer a obra. Venha ali fazer a obra do Senhor, ouvir a palavra do Senhor, porque o Senhor já tem tocado no coração de muita gente. E pessoas já estão saindo dali abençoada, curada e liberta. Então vem ali que Deus tem algo para ti também. E já convidando também os nossos missionários e obreiros para que na próxima quinta-feira estejam ali, que nós vamos ter a nossa reunião para ver a escala de trabalho. Nós precisamos estar todo mundo organizadinho para fazer a obra de Deus. Então você que gostaria de vir ali também ouvir a palavra do Senhor, nós vamos estar ali orando também. Nós mudamos o nosso jeito das quinta-feira, nós mudamos o nosso jeito de fazer as nossas reuniões e Deus já tem nos abençoado. Então vem ali, que Deus tem algo maravilhoso para ti também. Eu vou pedir dois louvores, depois desses louvores estaremos fazendo mais alguns comentários.

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4: Também temos o nosso irmãozinho, o meu filho Roberto, que está assistindo o programa. Acredito que a minha netinha está junto com ele, assistindo o programa, a Ayla, que ele veio visitar ela hoje, está ali com ela. Então que Deus abençoe aquela família, o Roberto, a Ayla, a Marlene, a Patrícia, a Letícia também, acredito que esteja por ali, que a gente viu o carro ali. Então que Deus abençoe essa família abençoada também, a família da missionária Marlene, a sua família. E falando na missionária Marlene, ela está chegando, fica à vontade. Fique à vontade, missionária Marlene. A missionária Marlene chegou agora, que Deus abençoe ela. A missionária Marlene se perdeu na cidade de Áurea hoje, né? Fique à vontade. E também gostaria de mandar um alô aos nossos irmãos que estão ouvindo esse programa. Temos a Diles, a Hilda, a Isabel, a Terezinha Chimileschi, o nosso irmão Sérgio, o Josimar, o Paulo, o Marcos e também a Vitória, lá na cidade de Bento Gonçalves. Também tem uma Vitória que está lá. Então, para nós encurtar a conversa, a missionária Marlene já está com a oportunidade, faz o que Deus tocar no teu coração nesse momento. E aí nós comentando da Marlene, que não ia vir, e ela está aí com nós. Então que Deus abençoe ela também, que está aqui com nós.
5: Então eu cumprimento a todos os irmãos e irmãs, os missionários que estão aqui, né? Capaz do Senhor. E eu me perdi, ninguém me falou que mudou a rádio, né? Eu esperando lá na antiga rádio, né? Digo, faz uns 15 minutos que eu tava ali, foi para casa, diz o Roberto que não, meu pai entrou na live agora. Digo, meu Deus, eu vim de novo, mas digo, tá fechado ainda, que o vizinho passou ali e me disse que não, a rádio é do
4: mudou,
5: outro lado.
4: Mudou, é.
5: Então vamos para o Salmo 33. O Senhor desfaz os planos das nações e frustra os propósitos dos povos. Mas os planos do Senhor permanecem para sempre, os propósitos do seu coração por todas as gerações. Então, o que Deus nos fala nesses versículos? Estava sentindo no coração angustiado, estava com medo, com pensamentos negativos. Então, eu abro a Bíblia daquele jeito mesmo, com os olhos fechados, abrindo em uma passagem aleatória e dizendo com o coração: Jesus, fala comigo. E ele falou.
4: Glória a Deus, é verdade.
5: O Senhor, ele é soberano sobre tudo, até mesmo sobre aquilo que parece ser impossível, né? Aquilo que é impossível mudar, como diz Jeremias, né, 29:11, porque eu conheço os planos e tenho sobretudo, até mesmo sobre aquilo que parece que não lhe causa dano, planos de dar-lhes esperança de um futuro, talvez como você esteja vivendo hoje um tempo em que algo que você planejou não está dando certo. Mas os planos do Senhor permanecem para sempre.
4: É verdade.
5: Eles não mudam com o tempo e nem com as circunstâncias. E mais lindo ainda é que os propósitos dele nascem dele, do seu próprio coração. São planos de um pai que ama, em que vê além de que a gente vê. Um pai que cuida de nós.
4: É verdade.
5: O Senhor vê não apenas o que você é agora, mas também o que pode se tornar. Confie nos planos dele, porque são eternos, eles têm propósitos e não falham. Então temos que confiar, né, em tudo. Em tudo que vem de Deus.
4: Exatamente.
5: E não do homem, né?
6: Glória a Deus. Santo
5: Senhor. São as minhas palavras por um momento.
4: Umas palavras abençoadas da missionária Marlene. Ela veio com a palavra cheia do Espírito Santo, porque ela se perdeu em Áurea. Ela é moradora de Áurea e se perdeu em Áurea. Vamos descontrair.
5: Vizinha
4: um
5: da rádio, né?
4: Vizinha da Rádio Polsa e se perdeu em Áurea. Mas, da mesma forma que se perdeu, se achou, porque o Espírito Santo te conduziu até aqui. E pode ter certeza que essa foi a primeira e não será a última. Eu creio no Deus que eu sirvo, que Ele está fazendo maravilha sobre as nossas vidas. E como eu vinha falando,
5: eu também me perdi porque é a primeira vez, né? Se fosse devido nas próximas, eu prometo que não vou me perder.
4: Não vai se perder mais, né? Então são coisas que Deus tem preparado para nós. E o que Ele tem preparado para nós, como a missionária teve na mensagem, o que Ele tem preparado para nós, que é para mim, não é para ti. Não é para alguém de vocês. O que Ele tem preparado para mim é para mim. E Ele abre os nossos olhos, mas muitas vezes nós fechamos, que não queremos ver a verdade. Nós não queremos ver a verdade. E aí é um atraso das nossas vidas, das nossas bênçãos. O porquê o atraso? Porque muitas vezes Ele coloca algo na nossa frente e a gente não quer. A gente vê e não quer enxergar, a gente enxerga e não quer enxergar. Então muitas vezes a gente perece por falta, se diz, de conhecimento. Muitas vezes a gente sofre por não dar ouvido para as coisas de Deus. Então vamos encurtar o nosso papo, vamos levar para a mensagem do nosso irmão Gilmar, que está aqui. Fica à vontade, Deus vai te usar.
6: Amém, povo de Deus. Motivo de alegria de nós encerrarmos a semana, estarmos aqui outra vez nas ricas ondas desta rádio, que foi levantada aqui na cidade de Auxa. Eu, para não ter o meu problema de me atrasar, às vezes eu saio meia hora antes. Se a gente pega todos os semáforos fechados, a gente acaba atrasando, né? Mas vamos para a palavra de Deus nesta tarde, que está no livro do evangelista João, o evangelista do amor, aquele que mais amava Jesus, que repousava nos seus braços, João 5:39, que vai relatar o seguinte. Melhor começamos pelo versículo 37. E o Pai que me enviou, ele mesmo testificou de mim. Vós nunca ouvistes a sua voz, nem vistes o seu parecer. E a sua palavra não permanece em vós, porque naquele que ele enviou não credes vós. Versículo 39. Examinais as Escrituras, porque vós cuidais de ter nelas a vida eterna, e são elas que de mim testificam. E não queres vir a mim para terdes vida? Eu não recebo glória dos homens, mas bem vos conheço que não tendes em vós o amor de Deus. Eu vim em nome de meu Pai, e não me aceitais. Se outro vier em seu próprio nome, a esse aceitareis. Como podeis vós crer recebendo honra uns dos outros, e não buscando a honra que vem só de Deus? Não cuideis que eu vos hei de acusar para com o Pai? A um que vos acusa, Moisés, em quem vós esperais? Porque se vós cresceis em Moisés, crerias em mim, porque de mim escreveu ele. Mas se não crerdes nos seus escritos, como crereis nas minhas palavras? Amém. Vamos orar. Você que está sintonizado nesta rádio, coloque a sua fé em ação, porque Jesus vai revelar os mistérios do seu reino, que está narrado nessa escritura. A quem tem a oportunidade todos os dias de pegar, de ler e de examinar. Mas tem pessoas que talvez viveram 40, 50 anos, nunca se dedicaram a ler um capítulo, um versículo desta palavra de Deus, para que possa encontrar a salvação. Senhor Papai Santo, no nome santo de Jesus, em tudo nós te louvamos e nós te glorificamos nesta tarde, que até aqui nos tenha ajudado o Senhor, como disse Josué. E obrigado, Papai Santo, por cada vida que neste momento está sintonizado nesta rádio, de ouvido, Jesus, dando créditos na tua palavra, que a tua palavra, Senhor, não é da minha boca, mas é inspirada pelo poder e pela graça e autoridade do teu Espírito Santo, que o Senhor venha abrir a mente, os corações daqueles, Senhor, que estão ouvindo, daqueles que querem nesta tarde aprender contigo, aprender com o teu Espírito Santo, Papai Santo. Portanto, nós entregamos agora todas as vidas, entregamos esta rádio na tua presença, Papai Santo. Amém. Estamos novamente um pouco com a garganta irritada. Mas nós olhando para esta palavra, eu comecei a pensar e meditar, e eu vou voltar ao passado, na minha meninice. Quando eu dei os meus primeiros passos, eu lembro que com 7 anos eu comecei a estudar. Comecei a soletrar as primeiras palavrinhas, as primeiras letras para formar uma palavra, porque tinha um livro que estava escrito, que estava narrado, e eu estava estudando e aprendendo da parte dos escritos para poder entender e compreender a história, a realidade da vida, o estudo sobre o ser humano. E graças a Deus eu fui de pouco estudo, porque só estudei 6 anos, mas pela graça e misericórdia de Deus eu nunca fui reprovado, porque eu sempre tinha o meu tempo dedicado para estudar a palavra de Deus. E nós vamos ver que em tudo que há sobre este mundo, há leis, há estatutos que são escritos, estatutos de leis brasileiras, aonde está na Constituição, tudo está escrito, mas foi escrito pelos homens e é cumprido pelos homens, e muitas vezes esses homens transgredem essas leis, esses estatutos, porque aquilo apenas é dedicado ao ser humano. Mas vamos ver nessas passagens aonde Jesus faz esta narrativa, aonde o escritor narra. Vamos começar pelo versículo 39, aonde está escrito: examinai as escrituras, porque vós cuidais de ter nelas a vida eterna, e são elas que testificam de mim. Vamos ver que Jesus faz um convite a todo o povo, a toda a humanidade, aquele que tem olhos que possa pegar, ler, entender, compreender a palavra de Deus. Jesus é que dá esse estatuto, e isso está narrado na Bíblia Sagrada para que todo aquele que vai crer, todo aquele que vai acreditar, todo aquele que vai buscar essa escritura sagrada, esse entendimento, ele poderá ser alcançado com a vida eterna. E vemos nesta palavra o quanto nós temos que dar crédito às escrituras sagradas, porque são elas que testificam de mim. Como diz em João 8:32, conhecereis a verdade e a verdade vos libertará. Quando eu conheci esta verdade, eu comecei dos meus 18 anos a ler a palavra de Deus, a ler a Bíblia, e agora já estou na 29ª vez lendo a palavra de Deus, e se Deus me desse 80 anos de vida, eu tenho um propósito de todo ano ler a Bíblia de Gênesis a Apocalipse. Por mais que existe uma pessoa mais sábia que existe nessa terra, ela nunca vai conseguir decifrar os mistérios da Bíblia que está narrado, os mistérios que estão narrados nesta Bíblia. Mas Jesus, ele veio fazer o convite, ele veio nos dar os olhos, mas aquele que não tem os olhos, ele tem os ouvidos para ouvir. E através de ouvir a palavra de Deus, é que vai vir a fé, porque a fé vai trabalhar pelo poder do Espírito Santo. E quando o Espírito Santo começa a trabalhar na vida, na mente da pessoa, há mudança, há resposta, há solução. E vamos ver ainda outras passagens que tem aqui em João 5:24. Na verdade, eu vos digo que quem ouve a minha palavra e que crê naquele que me enviou tem a vida eterna e não entrará em condenação, mas passou da morte para a vida. Vemos o quanto é importante nós examinarmos as escrituras. Nós não queremos ter vida, nós não queremos ter salvação, nós não queremos um dia herdar uma eternidade junto ao Pai, mas é necessário para que nós buscamos o entendimento, a sabedoria, o conhecimento que vem do alto dos céus, para que assim nós possamos entender a verdade, porque a escritura é verdadeira, é fiel, mas pode ser também fraudada, pode ser pregada de uma outra forma, de uma outra maneira, pode ter alguém que apresenta outros deuses em meio à escritura, outros caminhos, como nós vamos ver que o caminho verdadeiro é Jesus Cristo. E nós vemos, eu também no passado conhecia muitos caminhos que todos diziam que qualquer caminho leva a Roma. Pode ser que leva a Roma. Se nós irmos pelo continente europeu, nós chegaremos antes a Roma. Se nós irmos pelos países asiáticos, nós vamos atrasar, nós vamos chegar muito mais. Assim é a palavra de Deus. Se nós irmos direto a Jesus, ao Pai, nós vamos conseguir as nossas bênçãos espirituais, as nossas bênçãos materiais antes. Se nós ir através de outras obras que não pertencem a Deus, de outras obras que são obras de seres humanos, nós não vamos alcançar, porque o poder, a graça, a autoridade foi dado ao nome santo de Jesus, e através de Jesus é que nós vamos conseguir receber algo que nós necessitamos, que nós precisamos. E olha aqui, versículo 40, e não quereis vir a mim para terdes vida. Portanto, é necessário que nós vamos a Jesus para que nós tenhamos vida, que nós tenhamos vida em abundância nesta terra. E nós sabemos que depois que o dia que nós fomos recolhidos nesta terra, virá o julgamento das nossas obras, o julgamento da nossa fé, naquilo que nós cremos, naquilo que nós acreditamos, naquilo que nós adoramos, naquilo que nós buscamos nesta terra, porque tudo que nós vamos ligar aqui vai estar ligado no céu, e todas as nossas obras estão sendo analisada por Deus, estão sendo guardada tudo para o dia do juízo final. Vamos ver que a Escritura vai dizer que quando este evangelho do reino ser pregado no mundo inteiro, virá o fim. Seria difícil de eu, pastor Armindo, a missionária Marlene que está aqui, nós sairmos pelos continentes americano, continentes europeu, outros países pregar a palavra de Deus, mas nós vamos ver que tem hoje os meios de comunicação que estão pregando, anunciando. Agora está surgindo bastante vídeo sobre como é o céu e como é o inferno. Está vindo o juízo, está vindo a justiça de Deus bem clara, bem pregado na face desta terra, para que o povo examine essas escrituras, que o povo examine como é o céu, como é o inferno. Essa palavra ela vai ser pregada através das redes sociais ao mundo inteiro para depois vir o fim. E já vamos ver que já estamos vivendo o período de dores, estamos vivendo as angústias, as tristezas, as asolações, os terremotos, as tempestades. Tudo está acontecendo porque chegou em nossas vidas o princípio das dores. Quem diria que nesses últimos 2 anos, esse último ano agora, nós íamos ver tanto tornado aqui no nosso estado, no Rio Grande do Sul, coisas que não eram visíveis aqui no nosso estado e têm chegado aqui tão rapidamente. A palavra de Deus está se cumprindo rapidamente, portanto, tu tem em tuas mãos a salvação está nas Escrituras Sagradas, e Jesus, ele testificou dele, dizendo que ele é o caminho, a verdade e a vida, que só ele é a salvação, que só ele pode se encontrar com o teu povo. E nesta tarde nós temos a oportunidade de nós podermos falar desse amor, falarmos desta graça, nós temos a oportunidade de nós termos os ouvidos perfeitos, porque Deus assim fez para que nós ouvíssemos a palavra de Deus. Nós temos os olhos perfeitos para ver os milagres, os prodígios, tudo aquilo que está acontecendo nos dias de hoje. E cada dia o povo tem crido, tem acreditado que agora vamos viver uma eleição que vai trocar o governo, vai continuar o mesmo, mas troque ou continua o mesmo, não vai haver solução, não vai haver resposta, porque a solução, a resposta está no nome santo de Jesus, como disse aqui mais para baixo, versículo 44, como podeis vós crer recebendo honra uns dos outros e não buscando a honra que vem só de Deus? Vamos ver que o povo está crendo em honras dos homens, um homem está honrando outro homem, um homem está acreditando em outro homem, mas ninguém está honrando, está buscando aquilo que vem de Deus. E o que vem de Deus é abençoado, o que vem de Deus é grande, o que vem de Deus é precioso, e o que vem de Deus é bem para as nossas vidas. Portanto, vamos confiar em Deus, vamos examinar as Escrituras, não vamos ser rebelde de não atentar para as Escrituras, o que as Escrituras diz. Agora me veio à memória de um versículo, Isaías, já vamos ver esse versículo, que veio um versículo da palavra de Deus em minha memória aqui, Isaías 53, quem deu crédito à nossa pregação e a quem se manifestou o braço do Senhor? Um dia eu dei crédito a esta pregação, um dia eu dei crédito à palavra de Deus, um dia eu dei crédito naquilo que Jesus falou, e por essa causa, por isso que eu estou aqui hoje, porque eu não fui rebelde, porque eu não olhei para trás, porque eu segui adiante esta missão, esta caminhada que Jesus colocou no meu caminho. Também agora me veio à memória como há diferença na palavra do Senhor. Agora o Espírito me revela o capítulo Mateus 25 sobre as 10 virgens. Se nós olharmos para 10 virgens, nós vamos ver que parecia que não havia diferença. As 5 eram prudentes, as 5 eram loucas. Nós olhávamos para a primeira, nós víamos a segunda perfeita. Nós olhávamos para a segunda, nós víamos a primeira perfeita. Mas havia diferença nos seus corações. Havia a diferença na sabedoria do Espírito Santo. Porque aquelas que creram, aquelas que acreditavam, elas estavam com a presença de Deus. Elas tinham o azeite suficiente, elas tinham a presença de Deus para vencer as batalhas, vencer as dificuldades. As outras não tinham a presença de Deus, as outras foram afastadas do caminho de Deus, a porta se fechou e elas não conseguiram mais entrar para o reino, para a glória de Deus. Portanto, nesta tarde nós temos a oportunidade. Nós vemos às vezes no nosso irmão que parece que ele é perfeito, o irmão vê as nossas vidas, parece perfeito, mas quem são das nossas vidas, os nossos corações é Deus. Por isso vamos examinar a Escritura, ver aquilo que Deus tem para revelar sobre as nossas vidas, ver aquilo que Deus tem para falar através das Escrituras. E aquele que preservar até o fim, ele será salvo. Aquele que seguir adiante, ele será salvo, porque de Deus é que nós buscamos o socorro. Vamos ver que quando o salmista clamou a Deus no Salmo 121, eleva os meus olhos para o alto, de onde me vem o socorro? Aquele momento o salmista estava angustiado, aquele momento o salmista estava triste. Talvez ele tinha buscado socorro no homem, mas ele não achou. Mas chegou o momento que o Espírito de Deus falou para ele e disse: vem, olhe para o alto, busque o socorro em mim, porque eu sou teu socorro, eu sou teu Deus, eu te ajudo, eu te socorro, eu não te deixarei, nem te desampararei, porque eu estarei contigo todos os dias de vossas vidas. Quando Jesus deu a última instrução aos seus discípulos, no capítulo 28 de Mateus, os últimos versículos, ele disse para os discípulos que nada temeis, prosseguir à frente, porque eu estarei contigo todos os dias de vossas vidas. E certamente Jesus está conosco todos os dias de nossas vidas. Mas muitas vezes é nós que não estamos com Jesus. Muitas vezes nós temos tudo em nossas vidas e nós às vezes até esmorecemos do amor, da graça de Deus, porque às vezes nós buscamos algo e nós não recebemos. Mas o tempo é determinado por Deus, os dias são determinados por Deus, os momentos são determinados por Deus, e nós nada podemos transgredir contra a lei do Senhor. Nós nada podemos fazer sem o aval do Senhor, porque o Senhor já tem decretado a vitória em nossas vidas. Mas a vitória ela vem para aquele que crê, para aquele que acredita, para aquele que busca o Senhor. Porque nem todos vão crer, nem todos vão acreditar, nem todos vão ter essa oportunidade de ler, de entender, de compreender a palavra. Mas aqueles que der crédito à palavra de Deus, o Espírito Santo é que vai fazer a obra. Portanto, nesta tarde, eu não sei aonde esta palavra está chegando, mas eu sei que há um Deus vivo, há um Deus poderoso, que sonda os corações. Eu tive a minha primeira conversão, foi através de um meio de comunicação, há muitos anos atrás, assistindo uma TV, quando o Espírito Santo me chamou, me impulsionou, me relatou a verdade das Escrituras Sagradas. Talvez você esteja longe aqui da cidade de Áurea, mas a palavra está perto, a palavra está dentro de ti, a palavra está dentro do teu coração. O Espírito Santo é que está trabalhando, o Espírito Santo está dando a oportunidade para que você creia, que você acredita. E quando você crê, quando você acreditar, vai ter sinais, vai ter prodígios, vai ter maravilhas, vai ter cura, vai ter libertação. Porque aquele que chega a Jesus, Jesus não vai desamparar. Jesus sempre tem a sua mão estendida para alcançar todos aqueles que se chegam. Jesus não está com os ouvidos agravados para que não possa ouvir, mas para ele ouvir nós temos que pedir, nós temos que clamar. Porque a palavra diz que com a boca nós confessamos ao Senhor, mas com o coração é que nós cremos. Se nós cremos com o coração fielmente, é Ele que vai fazer a obra sobre as nossas vidas. Se nós realmente ouvir o chamado de Jesus, se nós realmente analisar a escritura como ele disse, ele mesmo, ele testificou dele, o Pai testificou dele, que só que Jesus seria o autor, o consumador da nossa fé. E nesta tarde, nós podemos glorificar ao Senhor, aquele

0: continue buscando da parte do Senhor, porque é uma promessa na Bíblia que Jesus não vai desamparar ninguém, ao menos que a pessoa, que o ser humano mesmo vai querer ser desamparado, que talvez duvide do poder de Deus. Mas um dia Jesus virá julgar essa terra, um dia Jesus, Ele virá trazer o justo juiz sobre as nossas vidas. Por isso Ele veio antes, testificando dEle mesmo. Ele veio antes mesmo de nós existirmos. Já Ele nos escolheu, já Ele nos chamou, já Ele nos deu a oportunidade de nós ouvirmos, de nós entendermos. Portanto, nesta tarde, eu deixo essas palavras, porque o tempo é limitado, a hora já está chegando de nós finalizarmos o programa. Mas que a graça, o poder do Deus vivo, do Deus glorioso, alcance a sua vida, alcance o seu lar, a sua família. Se tudo está dando errado, muitas vezes o inimigo, ele vem tentar nos separar do Senhor, e muitas vezes o Senhor nos permite uma permissão, se nós estamos longe, para que nós enfrentamos uma luta, que nós enfrentamos uma guerra, para que nós se voltemos ao Criador. E como diz o último versículo do capítulo de Eclesiastes, quando Salomão escreveu esses versículos: de tudo que nós temos ouvido, o fim é nós temermos a Deus. E por isso, nesta tarde, de tudo que nós temos ouvido, de tudo que nós temos feito, o nosso fim é temer a Deus. Amém.
1: Uma palavra abençoada. Deus abençoe o missionário Gilmar, que está aqui com nós também. Quanto tempo nós temos ainda?
2: São 9 para 6.
1: 9 para 6, temos 9 minutos. Então, eu gostaria de agradecer os nossos irmãos que estão ligados com nós. Temos a Inês, temos o Ellison, temos a Terezinha também, temos o Rony, que está ligado com nós. Amém. Que Deus abençoe a cada um de vocês, que proteja a caminhada de vocês por onde forem. E gostaria de convidar mais uma vez os nossos irmãos para na próxima terça-feira estarem ali com nós, reunidos na rua Bruno Prechua, número 130, onde Deus já tem nos abençoado e vai continuar nos abençoando. Tem algo maravilhoso ali naquele lugar para todos nós. E também na quinta-feira gostaria de convocar os obreiros, missionários e missionárias para estar ali, que nós vamos ter uma reunião ali para nós se organizar para o nosso grande evento do dia 12 de setembro, ali na Associação dos Veteranos, o início às 19 horas. Então, você gostaria de participar com nós, venha ali com nós, que Deus está nos abençoando naquele lugar, com aquele lugar. Já nós temos alguma coisa já bem organizada, então já Deus está no comando de tudo e de todos. Então, eu gostaria de agradecer missionário Gilmar, que está aqui com nós, e é uma honra também, missionário Marlene, você aceitar o nosso convite, e tenha certeza que não é o último convite. Vai ter mais convite, e não é o convite do homem que você tem que ouvir, você tem que ouvir o convite de Deus. Quando Deus te convidar, não deixe de fazer as coisas, faça, porque é algo de Deus, e quando é algo de Deus, nós não podemos dizer que não. Então, amados irmãos, vamos orar a Deus, que já estamos em cima do horário. Orar a Deus, pedir a Deus que venha nos abençoar, nos proteger. Se Ele nos abençoou para estar aqui nessa tarde, Ele vai nos abençoar para nós voltar para os nossos lares, vai abençoar a nossa família, toda a nossa caminhada, por onde nós for. Senhor Deus, querido Pai, eu entrego nas Suas mãos, Pai, as nossas vidas. Entrego nas Suas mãos a vida do missionário Gilmar, a família dele. Entrego nas Suas mãos a vida da missionária Marlene, que está aqui com nós, a família dela também, Pai. A Ketley, a família dela, direção e funcionário dessa emissora, para que o Senhor venha abençoar, iluminar a caminhada de cada um dos nossos irmãos que têm os seus programas de rádio. Venha abençoar aquele homem, aquela mulher que está no caminho da perdição, Pai. Ilumine a caminhada deles, tira eles desse caminho errado, Pai. Venha abençoar os nossos irmãos que vão vir no próximo sábado, Pai, no nosso segundo louvorzão, para que possam vir com segurança e voltar com segurança para os seus lares também, Pai. E venha, Pai, nos capacitar para nós receber os nossos irmãos, as nossas irmãs, com muito amor, com muita clareza e com muita transparência. É isso que eu lhe peço, Pai, e lhe agradeço, para que o Senhor venha nos abençoar e nos proteger. E acredito que Deus já nos abençoou e já nos protegeu. Então, amados irmãos, agradeço por essa oportunidade, pelos irmãos que estão aqui. E no próximo sábado nós vamos ter o pastor Antônio e o pastor Edilson e a missionária Débora, que vão estar aqui com nós, e tenho certeza que também a pastora Maritânia vai estar aqui com nós. Então, que Deus abençoe a caminhada deles, a nossa liderança, a pastora Nete e os demais pastores e pastoras ali da cidade de Erechim. E Deus já abençoou todos os nossos irmãos que vão vir no nosso segundo louvorzão ali na Associação dos Veteranos. Agradeço a Deus por essa oportunidade. Volte a nos ouvir no próximo sábado, nessa mesma emissora, nesse mesmo horário. Fiquem com Deus, que eu tenho certeza que por onde eu for, Deus está comigo. Até o próximo sábado.

eles ouviram um barulho. Mercadores midianitas que passavam por ali. 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

aquele rapaz ali é diferente. Eu acho que é José.

O nosso Deus é o mesmo ontem, hoje e será eternamente. Ele abriu o mar vermelho e libertou Moisés e o povo de Israel do cativeiro de Faraó. Ele livrou Sadraque, Mesaque e Abidnego da fornalha de fogo. Ele livrou Daniel da cova dos leões. Ele deu a vitória para Josué, derrubando as muralhas de Jericó. O justo anda pela fé. Então, pela fé, receba.

Será que existe alguém que possa me ajudar? Me ajudar.

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Nós está chegando, nós está voltando. É nós mesmo, aí é nós. É o programa Demar de Zanit Mineirinho. Nós voltou para começar a partir de agora. Mais uma reunião de caboclo em sintonia, né? Mais um dedinho de prosa, prosear um cadinho com vocês. Papiar? É nós mesmo, aí. A partir de agora.

E nós já partiu mais umas modas aqui, rapaz. Umas modas jeitosas para nós começar bem o programa de hoje, hein? Tá bom? Mas antes, cara, nem nós sempre temos dizido, né, gente? Agradecer a Deus, levantar os olhos para riba, agradecer o Pai do Céu por mais um dia de vida, mais um dia de saúde, mais um encontro com vocês tudinho aqui na nossa rádio, né? Obrigado, meu Deus. Muito, muito, muito obrigado. Que moda, olha só. Rapaz, velho pai, Tonico e Tinoco. Aí depois é o fio pródigo, né, do Marques e Maciel. E também o preto véi, o João Mulato e Douradinho. De presente dos Vió, pra vocês tudinho, tá bom? Vai pra vocês, hein? Não é vai esticar mula, nós já tá com o pé no estrio já. Depois nós volta com vocês, uai.

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2: Que maravilha, que moda! É o programa de Marcos Serete Mineirinho. Vai pros parceiros, já já nós volta com vocês, uai.
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2: Eita, nós aqui outra vez. Aí, é nós aqui de volta, gente. Nós tá voltando, é nós mesmo. É o programa de Eduardo Zanetti Mineirinho. Nós voltou, é pra continuar aqui. Dá continuamento esse trabalho nosso, né? É continuar a nossa reunião, essa discussão aqui, esse discutimento, esse dedinho de prosa, né? Prosear um cadinho com vocês, velho. Então tá bom, é nóis. Então vamos que vamos, né? É, né, Zamorá, mandar essas modonas, né? Essa cabocaiada, tem uma tantada de carpira, né? Tá escutando nós aqui por aqui nas redondezas, né? Maravilha, né, gente? Obrigado a vocês tudinho. Vocês que tá por cá, vocês que tá por lá também, né? Nesse Brasil afora, nos estrangeiros, né? Nas Europa também, né? Obrigado, sextadinho, gente. Obrigado. Ó, mais moda, rapaz. Nós tem mais umas modas aqui, uai. Né? Rapaz, que moda, hein? Roberto Merlin agora. Essa paixão me mata. Vamos rodar então, amor. Aí depois, resto de sertão também, né? O Van de Violeira e a Nara Regina. E o cachorro valente, rapaz. Com jacó e jacózinho, viu? Só moda pra nós. É, pra nós aprumar pra lá de novo, né, Zamorda? Nós vamos dar essas modas pra onde, Zamorda? Aos pessoal que mora nas Minas Gerais, uai. Aí vocês também que moram no estado de São Paulo, pra todo lado, né? Obrigado mesmo, tá bom? Tá combinado? Então tá bom. Nós vai, o que nós vamos fazer, Zamorda? Aprumar pra lá, né? Se for nós aprumar de volta, uai.

0: que maravilha, que moda danada de boa, né, gente? É bom demais. É o programa de Marzanete Mineirinha, vai pros parceiros, mas nós volta já já.
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7: 7 horas e 28 minutos.

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7: Olha nós aqui, gente. Olha nós de volta. Nós voltou. É nós mesmo, ué. É o programa Demar do Zenit Mineirinho. Nós falou que nós ia, nós foi. Mas nós falou que nós se prometeu, né? É, nós fez um compromisso que nós ia voltar. Então nós está por acá. Ah, dá continuamento esse trabalho nós, velho. Meus amor, nós tem muita moda para nós escutar, que essa cabocaiada todinha, essas urbintaiadas que estão escutando o programa de nós, né? Obrigado a vocês todinhos aí, meu gente, tá bom? Como diz o ditado, meus amor, a vida é boa, né? A vida é dura para quem é mole, né? É, e nós está aqui por acá para nós levar a nossa vida, né? Trabalhando e trabalhando, escutando as modas, faz bem, né? Nós está com as orelhas ocupadas, né? Nós está com as orelhas ocupadas agora, né? Escutando essas modonas, essas droponas cantando para nós, né? A gente volta no tempo, né, Zamora? Rapaz, que moda acabou de acabar, né? Rapaz, que trem absurdo de bom. A gente presta atenção assim nas modas. Olha, pode pegar o lenço. Pode pegar o lenço, né? É, vamos rodar moda, vamos. Vamos escutar moda, ó. Rui Fontela agora, rapaz. Os português, né? É nos Portugal, rapaz. As audiências nossa lá tá uma maravilha, né? Obrigado a vocês todinhos de Portugal, viu? Tá? A FIA. Vamos escutar a moda FIA, vamos? Com Rui Fontela, né? Aí depois, mais uma noite, vou dormir sem meu bem, rapaz. Ó, João Mineiro de Marciano vai passar por cá. E o 100% Carpira também, né? Com o trio Astro Rei. Vamos, então? Vamos escutar essas modonas? Vamos. Lá mandar pra vocês todinhos que tá nos Mato Grosso do Sul, nos Goiás, pra todo lado, gente. Obrigado a vocês aí, viu? Nós agradecemos todo mundo, viu? Tá bom? Navali, o que nós vamos fazer? Ah, nós vamos enxugar um gelo, né, Zamorda? Ah, os caboclos tinham fazido um gelo, agora falou pra nós lá enxugar, lá pra terminar o trabalho deles, né? Navali enxugar um gelo, depois nós horta, viu?

0: que esbelezura de moda, que esmola danada de boa, né? Programa Demar Zanetti Mineirinho, nós vai pros patrocinadores, mas nós volta já já, viu?
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0: Gente, gente, é nós mesmo, gente, é nós, é o programa de nós, aí. É Ademar da Zanetti Mineirinho, nós tá por acá, uma gentaiada pra todo lado escutando o programa, né, gente? Uma cabocaiada, uma sertanejaiada, né? Uma tantada de matuto, né, Zamora? Uma chipada de carpida, ai, barbaridade, o programa é nós, é o programa de nós. É, gente, a gente, essa reunião que nós faz, nós gosta, né? É, e cada vez mais vai aumentando aí, né, essas ormentaiadas, né, Zamora, pra todo lado, né, que maravilha, né, obrigado mesmo vocês tudinho, viu? Bom, roda moda, nós tem mais umas modas danadas de boa pra nós escutar, vai, olha, Sardade Judia, é, Zé Garcia e Zé Pereira, rapaz, que moda bonita, né? Ah, Sardade Judia, rapaz, e judia mesmo, né, Zamora, a gente bate no coração, assim, aquela saudade das épocas passadas, assim, dá um arrochamento no peito, né? Aí esperava escutar o Mato Grosso e batia também, o Matuto e o Shot das Meninas, né? Com o Luiz Gonzaga também, é uma sonfonada aqui com o Luiz Gonzaga agora, Shot das Meninas. Obrigado a vocês tudinho que tá nos Goiás aí, no Ceará, nas Bahias, nas Amazonas, nesse mundão de Deus, lá para os estrangeiros, né? Os brasileiros estão no estrangeiro também, brigadão, viu? Nós vai, é que não vai fazer, Zamora? Nós vai ali no Estrada das Pipoca, nós volta, hein?

0: Que alegria, né? Que alegria medonha nós estar aqui com vocês, né, gente? É o programa Ademar de Zania, Tim Mirim. Nós vai pros patrocinadores, mas nós volta daqui a pouquinho, tá bom?
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0: Nós está voltando, nós está chegando, nós está por cá, nós está aqui outra vez, nós está aqui juntinho com vocês, vai. É o programa Ademar Zanetti Mineirinho, nós voltou para trabalhar, nós voltou para trabalhar mais um cadinho. Nós está aqui no pé do eito, né? Nós está na lida, nós está lidando com as vidas nossas, né, amor? Cada um está lidando com as vidas, né? Senão o bicho pega, né? Tem que trabalhar, né? Divertir um cadinho, fazer uma pescaria, né? Agradecer a Deus também por mais um dia de vida, né, gente? Que maravilha, né? Obrigado, meu Deus, por mais essa reunião de aqui, coça acabou caiada tudinha, né? Obrigado mesmo. Vamos rodar moda então, Zamorda? Tem mais umas modas danada de boa, né? Ah, a gente fica aqui, rapaz, olha, como diz o ditado, né, Zamorda? Ah, rapaz, olha, nós estava pensando aqui, né, dando uma zoiadinha aqui no nome das modas. Rapaz, a gente volta no tempo, né? Olha, a primeira moda, ó, Rico Fazendeiro. É o Gerson Lano, vai cantar pra nós. Vamos lá, Rico Fazendeiro? Aí depois, é o Verdadeiro Palhaço também, com Tchão Carreiro e Pardinho, gente. Que maravilha, né? E a terceira moda é o Colchão de Paia, né? Veloso e Velozinho. Colchão de Paia, né, Zamor? Ai, quantos anos que a gente, né? A época da molecaiada, a gente dormia em colchão de paia, né? Que as camonas, rapaz, tinha, sabe que as camonas grandonas assim? Que esse colchão de paia, né? Ei, aquelas épocas, né? Ó, Rio de Janeiro, já manda pra vocês todos nos Rio de Janeiro, nos Rio Grande do Norte, nas Alagoas também, né? Né, Carreiro do Borró, já manda pra todo mundo no Norte e Nordeste. É trem absurdo de bom, né? Obrigado a vocês todos, viu, gente? Tá bom? Então tá bom, é. Não vai aonde? É, não vai lindo raspar da espora, nós volta, viu?

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0: Marques Maravilha, eu falei pra vocês, eu falei que as modas eram boas, né? Programa de Marzanete Mineirinho, vai pros parceiros, daqui a pouquinho nós tá de volta com vocês, hein?
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0: Que maravilha, que beleza, gente. Eita, nós aqui outra vez, nós tá aqui com vocês, vai, nós tá aqui de volta. É, nós tá por aqui, né, amor? É nós mesmo, aí. É o programa de Marzanete Mineirinho. Nós tá aqui trabalhando, escutando as melhor moda carpira, né? Quem tá com nós é porque gosta de nós, né, amor? É, quem tá com nós, essas ouvintaiadas, é porque gosta do estilo do programa, né? É, do estilão desse, essa carpiraiada tudinha que tá escutando nós, né, gente? Nós vamos mandar uns abraçamentos pros parceiros, né? É os parceiros que esparramam nós, né? Vocês que esparramam nós desse Brasil afora, nos estrangeiros, nas Europa aí. Tá, pra todo mundo aí nessas radiaiadas. Obrigado aí mesmo, viu? Nós gardeias também, viu? Tá bom? Vamos rodar modas, amor. Olha, rapaz, poema agora. É o poema, rapaz. Metade do Cor de Boi, Ivan Diniz. Aí depois é Morada do Capiar também, né? João Mulato do Jardim. E a Herança da Vovó, com Dom Barra e Donizete, né? Que maravilha, né, gente? É bom demais escutar as modas dessas, né? Lá nos Piauí tá escutando nós também. É, lá no Ceará também. Obrigado, nas Bahia, é, nas Paraíba. É, pra todo lado, gente. Do Brasil inteiro. Pronto. Ninguém fica com raiva de nós. Os que vocês que tá escutando esse mundão de Deus, nós mandamos um abraçamento pra vocês, tá bom? Nós vai ali, gente. Nós vai ali capar o gato, depois nós volta, viu?
2: 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O paletó ensanguentado, encontrei engarranchado em meio àquela ramagem. 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Para confirmar a verdade, achei sua identidade caída ali no relento. 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Meu filho da mãe nunca perguntou, mas a todo momento pergunta pelo vovô. 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Não maltrate os velhinhos, tão sedentos de carinhos, principalmente os pais. para que o arrependimento chegue em certo momento, muitas vezes tarde demais. 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Eu perdi este tesouro e as duas metades do couro não emendam nunca mais.
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0: Que maravilha, né, gente? Que maravilha de moda que nós escutou, né? É o programa de Marzanete Mineirinho. Ainda vai para os patrocinadores, mas nós volta já já, viu?
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11: 8 horas e 21 minutos.
0: Que maravilha, que moda que acabou de acabar, né, amor? Oh, que trem absurdo de bom, né? É o programa Demar de Zanetti, Mineirinho, nós voltou, é, pra trabalhar mais um cadinho aqui com vocês, né? É nós mesmo, né? Nós temos um cadinho de moda aqui, né, amor? Rapaz, olha, tem uns trem absurdo de bom, né? É os pessoal que vai mandar pra vocês tudinho, que tá trabalhando, tá de folga, tá de férias, né? Mas tá escutando nós, né? E agora, Zamora, mas agora, Zamora, esse broca aqui, Zamora, vai mandar os pessoal que tá nas festas, né? Os apaixonados, né? Os apaixonados aí das festas de peão, as cavargadas, as festas sertanejas, né? Vai mandar pra vocês tudinho, viu? É, eles pedem pra nós rodar, nós temos que

0: Que maravilha de moda que acabou de acabar, né? Bom demais. É o programa Ademar da Zanetti Mineirinho. Já vai pros colaboradores, mas nós volta já, viu?
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6: Oh, e a nós aqui de volta, gente. Nós está voltando, nós está aqui outra vez. Nós está aqui com vocês, é nós mesmo. É nós mesmo, ué. É o programa Demar de Zanetti Mineirinho. Nós está aqui, nós escutando as modas, né? Juntamente com essa cabocaiada, essa carpiraiada, essas urbintaiadas tudinha, gente. Obrigado mesmo, né? Nós sozinhos não é nada, né, amor? Imagina, né? Nós dois aqui trabalhando e ninguém escutando o programa de nós, né? Obrigado mesmo vocês tudo, viu, gente? Ô, amor, mas nós voltou para terminar o programa. Não tem jeito, gente. Nós tem que terminar. Aí, mas vocês continuam aí, viu? Dá continuamente escutando aí a programação da nossa rádio, né? Programa bom pela frente aí, viu? Tá bom? Ó, três presentes dos melhores. Três modona vai ficar pra vocês. Olha só, gente, ó. A loura do carro branco, João Lucas Freitas, rapaz, ó. É ele, parente aí das irmãs Freitas, né? Da Andrei Andrade. João Lucas Freitas, a loura do carro branco. Aí depois não se vá também. Essas mulheres vai cantar pra nós, ué. A Lady Laura, né? Não se vá. Que moda linda, né, gente? Essas cantadeiras. Tem uma voz bonita essas cantadeiras aqui, né? Aí a Vidinha também, pra despedir aqui a última moda do programa de hoje, né? A Vidinha Boa lá da Roça. Olha só, carreira e carreirinho. A Vidinha Boa lá da Roça. Era tão gostoso aquelas épocas que eu trabalhava na roça, gente. Era tão gostoso, né? Que maravilha, né? Porque as épocas eram diferentes de hoje, né? As épocas lá era ferramenta mesmo. Ferramenta do caboclo, hoje mudou muito, né? Hoje é trator, hoje é maquinar, né? Vamos lá, então, gente, obrigado a vocês, gente, nós temos que ir embora mesmo, né? Nós vai, mas qualquer hora nós volta, viu? Tchau, tchau, fica com Deus, que Deus ilumina nós tudo, tá bom?